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0: Olá, viva! Bom dia, seja bem-vindo a mais uma edição do programa Dentro do Tempo. Hoje é quarta-feira, 12 de agosto do ano de 2026. Eu, Maria José, vou ficar consigo até às 11 horas da manhã. Vamos lembrar e vamos conhecer os preços dos combustíveis e algumas promoções que temos para si no Intermarché de Cuba e Portel.
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1: Minutos passam neste momento das 9 horas da manhã. Vamos continuar dentro do tempo. Vamos conhecer os títulos dos jornais com Marco Abundância. Marco, bom dia.
2: Bom dia, meu José Malta. Bom dia a todo o auditório que nos segue nesta quarta-feira. Vamos conhecer os temas em destaque na imprensa nacional. Na capa do Público, Governo quer sentenças orais em ações até 15 mil euros nos tribunais administrativos. Destaque para Isabel Zoá, atriz. Nós sabemos muito sobre o branco, mas o branco não sabe sobre nós. Destaque também András Baca, de vítima de Orbán, a novo presidente da Hungria. Na capa do Jornal de Notícias, foto de destaque, cabeças no ar, com destaque para o eclipse solar desta quarta-feira, EDP em guerra fiscal de 1.400 milhões em vários países. Destaque também em Setúbal, javalis andam às voltas pela cidade à procura de comida. No Correio da Manhã, bala perdida na Baixa de Lisboa, turista ferida quando comprava pastéis de nata. Guia para ver o eclipse de norte a sul do país, Dom de Café condenado a pagar por morte de cliente. Cristiano Ronaldo e Georgina dão um nó em Cascais. Na capa do DN, fenómeno parques de campismo, óticas e eventos, febre do eclipse acelera negócios por todo o país. União Europeia impõe limites rigorosos no uso de químicos em embalagens de pizzas e comida pré-feita. Estudo, declarações e medidas inesperadas roubam 0,7% ao consumo e o dobro ao investimento. Na capa dos económicos, em destaque no Jornal de Negócios, norte do país esgotado para ver o eclipse. Novas regras de cálculo tendem a reduzir as pensões em 10%. Tecnologia financiar a inteligência artificial é um desafio mais evidente que o diga a Nvidia. Homem, jovem e com literacia, eis o investidor cripto português. Norte do país esgotado para ver o eclipse é o tema central. Na capa do Jornal Económico, metalomecânica contra regras que promovem a concorrência desleal. Domino's quer abrir mais de 6 lojas este ano. Takeover vai fornecer drones AR-5 à Força Aérea para vigiar o mar. Turismo, lançado concurso de 1 milhão para refugiados climáticos. No desporto, os destaques na capa do jornal A Bola, na edição de hoje do histórico diário, destaque vai para o novo jogador do Sporting, Irã Kunda, promete rapidez no ataque, chegou mais um reforço. Diomande na despedida, nunca esquecerei que fomos bicampeões. Pedro Gonçalves será o próximo a transferir-se. No Benfica, craques precisam de minutos. No Porto, Rodrigo Mora, cada vez mais perto da Roma. Destaque para Camila Rebelo, natação, vice-campeã da Europa nos 200 metros de costas. Na capa do Record, Arwood está perto. Central pode custar 20 milhões. Aos 24 anos, é uma das figuras do Southampton. Marco Silva conhece bem o internacional inglês. Genro de Roy Keane foi formado no Manchester City. Newcastle quer o Bósnio. Sade quer 35 milhões para vender Dedic. Lance em opção de compra, cedência de Ivanovic vale em caixa de 3 milhões. Irã Kunda, à chegada a Lisboa, o Sporting, sou muito rápido. Diomande diz adeus, nunca me vou esquecer que fomos bicampeões. Recepção ao Vitória Guimarães, Bá e Debast nas contas de Rui Borges. Criativo agastado, jogo de paciência com Pote, a princípio de acordo com o Ali Diad, mas falta a fechar. Mora já não foge à Roma, médio emprestado. Camila de Prata nos 200 metros de costa, no europeu de natação. Quanto ao jogo, na capa desta quarta-feira, eixo Porto-Itália, é o destaque com Rodrigo Mora como destaque central nesta edição de hoje do Diário Portuense. O jogador que vai rumar à Itália, jovem portuense, perto de garantir então a Roma Rodrigo Moura por empréstimo, e Milan abre a porta para ceder Santiago Giménez. Árvore é alvo central do Benfica, Irã Kunda já chegou, são outros dos destaques da capa do jogo.
1: Muito bem, vamos continuar dentro do tempo até às 11 horas.
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7 minutos apenas para as 10. Continuamos dentro do tempo nesta manhã de quarta-feira, hoje dia 12 de agosto do ano de 2026. Vamos conhecer os preços dos combustíveis que estão durante esta semana. No posto de combustível do Intermarché temos o gasóleo simples a 1.932, gasóleo especial a 1.992, gasolina 95 a 1.836 e a gasolina 98 a 2.061. São os preços dos combustíveis do Intermarché de Cuba e Portel.

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5: Agora sim, vamos ficar com a informação das 10, com Marco Abundância. Marco, bom dia.
6: Bom dia. A GNR teve dois suspeitos poucas horas após furto e apreenda estupefacientes em Beja. A AMCAL lançou Liga Vitrum 26, Estrada Municipal 521 em Selmas, condicionada devido à requalificação. O Orçamento Participativo de Moura tem acessibilidades como tema. Hoje há eclipse do sol. Vidigueira assinala hoje o Dia Internacional da Juventude nas piscinas municipais. Títulos para desenvolver no bloco informativo do meio-dia.
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0: 9 minutos depois das 10 horas, mais uma vez, muito bom dia. Iniciamos a segunda hora de hoje dentro do tempo. Vamos continuar com música. Para trás, ficamos com Diogo Pissarra e Marisa Liz, o tema Amanhã. Por isso, já sabe, vamos até às 11 dentro do tempo. Não esquecer que Castro Mineiro, o Festival Castro Mineiro, vai decorrer em Castro Verde de 4 a 6 de setembro.
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Hoje é quarta-feira, 12 de agosto, em este grupo de Alentejo vai atuar em Valdevargo, no jardim junto à igreja, no dia 14 de agosto. 15 de agosto, Duarte Alves e Vítor Ventura, em Valmorto, junto à Sociedade Recreativa, no Serpa Agosto 2026. Seguimos com música, vamos para Domingo à Noite, de Carolina Deus e Jimmy P.

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Acabamos de escutar também esta música e este tema da Blaya no meu tempo de escola. Agosto em festa. A magia da música na cerca está a receber grupos muito acarinhados da atualidade. Para o próximo dia 13 de agosto, ou seja, amanhã, é a vez dos Alentons. Os Alentons que vão estar a atuar na cerca em Portel, no Agosto em Festa 2026. Depois, no dia 14, o tributo a Ivete Sangalo e no dia 15, o Tim, uma das vozes mais marcantes da música portuguesa. Vamos ficar com este tema dos Alentons. Vamos escutar a Dona de Si. Votos de um bom dia. Até já.

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2: Realiza-se no dia 15 de agosto o 10º encontro com o Cante em Mértola, no Cureto do Jardim da Mina de São Domingos, em Mértola, dia 15 de agosto. Realiza-se também a Noite de Fados em Mértola, dia 20, a partir das 22 horas, uma noite de fados com o fadista Mafalda Vasques, no Largo Centro Republicano. Um espetáculo que vai encantar todos os amantes deste género tão característico da nossa cultura. A entrada é livre, está inserida no programa de atividades Verão na Mina de São Domingos.

0: Canhestros vai receber as tradicionais festas de 14 a 15 de agosto no recinto Multiusos. Maravilhas do Alentejo, Manel João e os Alentões vão estar a animar o dia 14 de agosto. No dia 15 de agosto, modas e malandrices e atuação da artista Ana Rita. Ferreira do Alentejo decorre hoje o Dia Internacional da Juventude com ideias que inspiram, ações que transformam, as entradas livres na piscina até aos 30 anos e animação musical.
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0: A Campo Maior está a decorrer até dia 16 de agosto as festas das flores em Campo Maior. Flores, ruas floridas, Alentejo, artesanato, petiscos e muita animação é o que não vai faltar durante estes dias em Campo Maior, uma organização do município. Ferreira do Alentejo recebe a ocupação de tempos livres até 31 de agosto. Para crianças dos 6 aos 12 anos, brincar com a natureza, mergulhos de verão, a descoberta das histórias, Ferreira com Arte, Orquestra da Costa Atlântica e muito mais até 31 de agosto.
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Nos dias 14, 15 e 16 de agosto, em Pedrógão do Alentejo, festas em honra de Nossa Senhora das Candeias. Temos o primeiro dia, dia 14, sexta-feira, temos a atuação dos Relíquia. Os Relíquia que vão estar a atuar nas festas em honra de Nossa Senhora das Candeias. Depois baile com a banda Sons e Tons. No dia 15, destacamos do programa Uma Vacada às 18h30, baile com Martim Fernandes, atuação da banda Quarta Série. E no dia 16, domingo, temos às 18 horas a procissão em honra de Nossa Senhora das Candeias, com atuação também de Ricardo Jacinto, baile com Ricardo Jacinto, atuação com Duda, a partir das 2 da manhã. Visite Pedrógão do Alentejo. Os Relíquia vão estar a animar o primeiro dia de festa e é com o tema que vamos ficar, Rosa de Santana.

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0: Boa tarde, seja bem-vindo a este bloco informativo do meio-dia. Vamos atualizar a jornada informativa nesta quarta-feira, a dia 12 de agosto. A GNR deteve dois suspeitos poucas horas após um furto e apreendeu estupefacientes em Beja. A AMCAL lançou a Liga Vitrum 26. Estrada Municipal 521 em Selma está condicionada devido à requalificação. São títulos para desenvolver neste bloco informativo, já a seguir.
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0: Boa tarde. O Comando Territorial de Beja da GNR deteve ontem dois indivíduos, um homem e uma mulher, ambos de nacionalidade portuguesa, com 43 e 44 anos de idade, respectivamente, suspeitos da prática de um crime de furto em estabelecimento de restauração e bebidas na localidade de São Matias, no concelho de Beja. Segundo revelou a GNR em comunicado, na sequência de uma denúncia relativa a um furto ocorrido num estabelecimento de restauração e bebidas, os militares da Guarda deslocaram-se ao local, onde apuraram que tinha sido subtraída uma máquina de brindes, bem como cerca de 8 euros em numerário que se encontravam no interior da mesma. No seguimento das diligências policiais desenvolvidas, que incluíram ações de pesquisa, recolho de informação e investigação, foi possível localizar os suspeitos numa bomba de combustível no concelho de Beja, tendo os mesmos sido detidos poucas horas após a ocorrência. Durante esta ação policial, segundo a GNR, e após uma revista ao interior da viatura em que os suspeitos se faziam transportar, foi possível apreender 725 euros em numerário, um frasco com líquido destinado a ser utilizado em LSD, 50 doses, selos de LSD, 39 brindes furtados do interior da máquina, uma máquina de brindes, uma viatura, dois telemóveis, um tablet, uma balança de precisão com resíduos de produto estupefaciente e diverso material para condicionamento do produto estupefaciente. Os detidos foram constituídos arguídos e sujeitos à medida de coação de termo de identidade e residência, tendo os factos sido remetidos ao Tribunal Judicial de Beja. A ação contou com o apoio da Polícia de Segurança Pública do Comando Distrital de Beja. A AMCAL, a Associação de Municípios do Alentejo Central, lançou no mês de julho a iniciativa Liga Vitrum 26, o vidro une gerações, para aumentar a reciclagem de vidro no território. Segundo revelou a AMCAL, cofinanciada pela Sociedade Ponte Verde, no âmbito do programa Rede Recicla Mais, a campanha representa um investimento de 30 mil euros, permitindo a realização de ações de comunicação e sensibilização em todo o território da AMCAL. Através deste projeto, a Associação de Municípios vai promover ações no âmbito da separação e reciclagem de vidro, em parceria com as universidades séniores dos 5 concelhos da área de abrangência, transformando uma causa ambiental num projeto de mobilização comunitária e intergeracional. A associação pretende, até final de 2026, recolher seletivamente e enviar para reciclagem 700 toneladas de embalagens de vidro. A campanha inclui visitas aos 253 estabelecimentos do canal Horeca existentes no território, com a meta de garantir uma adesão mínima de 80% destes, promovendo desta forma a separação e recolha seletiva do vidro. A Associação Intermunicipal visa ainda promover a recolha seletiva de embalagens de vidro nos 5 principais eventos realizados no território da AMCAL, bem como mobilizar a totalidade dos alunos que integram as universidades séniores existentes no território para uma campanha de comunicação com forte presença nas redes sociais. Está também previsto a promoção da adesão e a mobilização dos cidadãos através de contactos porta a porta. No final da campanha será feita também a classificação dos concelhos, com base na taxa de crescimento de vidro recolhido face a 2025, sendo atribuído um incentivo financeiro às universidades séniores em funcionamento. Em 2025, segundo a AMCAL, a Liga Vitrum permitiu a recolha de 645 toneladas de embalagens de vidro. A Estrada Municipal 521, que liga Selmes ao IP2, está condicionada. Segundo anunciou a Câmara Municipal de Vidigueira, no âmbito dos trabalhos de empreitada de requalificação da Estrada Municipal 521, haverá condicionamentos ao trânsito nesta via nos próximos dias, nomeadamente com recurso à circulação alternada e eventuais reduções temporárias de velocidade. A intervenção, segundo o município vidigueirense, inclui o saneamento de zonas degradadas, fresagem, reperfilamento do pavimento com mistura bituminosa, pintura horizontal e limpeza de bermas. A autarquia solicita a todos os condutores a máxima atenção e respeito pela sinalização temporária instalada no local, garantindo a segurança dos trabalhadores e dos próprios utilizadores da via, e agradece a compreensão de todos pelos incómodos causados. Em declarações à Rádio Vidigueira, o presidente da Câmara Municipal de Vidigueira, Ricardo Bonito, afirma que esta intervenção reveste-se da maior importância.
1: Ao longo dos últimos meses, temos realizado uma série de intervenções, com alguma preocupação também naquilo que são as redes de estradas do nosso concelho, incluindo também os caminhos vicinais, com limpeza de bermas e valetas, e de facto chegou o momento de dar uma nova vida àquilo que é a estrada municipal 521, que liga Selmes ao IP2. Um projeto que durante muitos anos esteve na gaveta, mas de facto o que importam são os atos, e é isso que entendemos. Estamos aqui para construir um futuro novo, um futuro melhor, e de facto esta estrada resume-se ou reveste-se de maior importância naquilo que é a ligação do nosso concelho também à capital do distrito. Esta intervenção vai passar principalmente por aquilo que são o saneamento das zonas degradadas, no repavimento também da via com uma mistura bituminosa, para além depois daquilo que será a pintura horizontal, e mais algum reforço também naquilo que é as bermas, de forma a que esta reparação no futuro possa ter alguma continuidade e que possa dar a maior segurança a todos aqueles que transitam naquela via. De facto, é uma aposta deste executivo dar maior condição de segurança e maior capacidade de circulação a todos aqueles que têm que utilizar as estradas do nosso concelho. Sabemos que não é aquela obra que talvez a estrada precisasse, um tapete completamente novo, mas de facto é a obra que vai garantir condições de segurança, porque de facto que é isso que importa. Teremos no futuro também no nosso concelho outras obras desta envergadura, mas como sabe os orçamentos dos municípios também estão um pouco limitados àquilo que é as despesas do dia-a-dia, e vamos fazendo de acordo com aquilo que é possível fazer, sempre com a maior transparência e a maior coerência naquilo que é também a condução dos meios públicos.
0: O Presidente da Câmara Municipal de Virigar, Ricardo Bonito, e esta requalificação da estrada municipal 521, bem como algumas acessibilidades também municipais. E acessibilidades é precisamente o tema do orçamento participativo do município de Moura para 2026. Segundo avançou a Câmara Municipal de Moura, em nota de imprensa, o orçamento participativo é um instrumento de democracia participativa que permite aos cidadãos influenciar diretamente a forma como são aplicadas verbas do orçamento municipal, dando oportunidade aos munícipes de apresentar propostas e posteriormente votar naquelas que considerem mais relevantes para a sua comunidade. Para este ano de 2026, o orçamento participativo contará com uma dotação total de 30 mil euros, sendo que cada proposta apresentada não poderá ultrapassar o valor de 10 mil euros. Podem participar todos os cidadãos com idade igual ou superior a 16 anos, que comprovadamente sejam naturais, residam, estudem ou trabalhem no concelho de Moura. A participação pode ser feita a título individual ou em representação de grupos informais, estabelecimentos de ensino ou associações. As propostas poderão ser submetidas online entre 17 de agosto e 18 de setembro e presencialmente através da entrega do formulário de candidatura nas assembleias participativas a decorrer entre 14 e 18 de setembro. As explicações são de Álvaro Azedo, o Presidente da Câmara Municipal de Moura.
2: O Orçamento Participativo de Moura é um projeto consolidado e o Conselho tem dado, em termos comunitários, boa resposta a este nosso desafio anual. Este ano, o tema das acessibilidades foi uma proposta, um desafio de uma das crianças que participou no dia da presidência, pelo que abraçámos desde logo este desafio para que a comunidade no seu todo possa também desafiar a Câmara Municipal de Moura para esta realidade, que é uma realidade que vamos tentando, acima de tudo, respeitar, fazendo com que todos se sintam devidamente integrados no seio desta imensa família que é o Conselho de Moura. Entre os dias 17 de agosto e 18 de setembro deverão ser carregadas, portanto, na plataforma específica, as propostas para o projeto deste ano. Portanto, aconselho a que tomem maior atenção e comecem desde logo a trabalhar nos vossos projetos, ou então também o podem fazer presencialmente, de forma a que ninguém fique à margem do Orçamento Participativo 2026. Dizer que todos os cidadãos podem participar, a partir dos 16 anos têm todas as condições para serem parte do nosso Orçamento Participativo, têm que ser naturais ou que residam de facto, ou estudem e trabalhem no nosso concelho, portanto têm que ser pessoas devidamente integradas na nossa comunidade. E este orçamento participativo tem a particularidade de podermos fazer propostas ou a nível individual ou então em representação de grupos informais, de cidadãos, estabelecimentos de ensino, associações e outras entidades que representem a nossa comunidade. De modo que o desafio que nós vos lançamos é que, mais uma vez, abracem este desafio e que o orçamento participativo 2026 seja tão bem sucedido como nas outras edições.
0: O Presidente da Câmara Municipal de Moura, Álvaro Azedo, e este orçamento participativo que tem as acessibilidades como tema. Portugal assiste esta quarta-feira ao eclipse total do Sol. O eclipse será parcial, variando a percentagem de ocultação do Sol entre os 92% e os 99% no continente e entre os 74% e 77% nas regiões autónomas dos Açores e da Madeira. No distrito de Beja, o Sol ficará oculto em cerca de 94% no momento da máxima ocultação, proporcionando uma oportunidade especial de observação. Apenas em Bragança, no Parque do Montezinho, o fenómeno vai ser visível a 100% e durante 26 segundos. O eclipse total do Sol, fenómeno raro, acontece quando a Terra, a Lua e o Sol estão perfeitamente alinhados e a Lua oculta completamente o disco solar por alguns momentos, tornando visível no céu o efeito de anel de diamante. Ora, segundo a Direção-Geral de Saúde, o eclipse tem início previsto às 18h37, terminando às 20h27, estando a máxima ocultação do Sol prevista para as 19h30. Contudo, a observação do eclipse solar exige cuidados específicos, segundo alerta a Direção-Geral da Saúde. Nunca olhar diretamente para o Sol sem a proteção adequada, mesmo durante as diferentes fases do fenómeno. Para uma observação segura, deverão ser utilizados exclusivamente óculos próprios para eclipses solares certificados de acordo com a norma ISO 123122 e com marcação CE, normalmente disponíveis em farmácias e também em lojas óticas. Óculos de sol comuns, radiografias, vidros fumados, lentes ou outro tipo de material improvisado não são seguros e poderão mesmo provocar lesões oculares. A Direção-Geral de Saúde recomenda ainda cuidados acrescidos com as crianças. Bebés e crianças pequenas não deverão olhar diretamente para o sol, mesmo com óculos para o eclipse. As restantes deverão utilizar proteção certificada e estar sempre acompanhadas por um adulto. O Complexo das Piscinas Municipais Carlos Góis, em Vidigueira, acolhe esta quarta-feira as comemorações do Dia Internacional da Juventude. Segundo avançou a Câmara Municipal de Vidigueira, ao longo do dia de hoje vão haver várias atividades, como slide, aquabol, arco e flecha, bubble football e insufláveis, numa tarde e noite com animação. O dia vai ter entradas gratuitas. A música começa às 19h com o DJ 7 e continua pela noite dentro, às 22h, com a dupla de DJs KX Connections. E hoje, quarta-feira, é dia da Deco. Helena Zagallo, da Delegação Regional do Alentejo, traz-nos um novo tema em defesa dos consumidores.
3: No espaço de informação ao consumidor de hoje, falamos sobre a reforma do mercado de arrendamento. Esta reforma, anunciada pelo Governo, pretende responder a desafios reais, reforçar a confiança dos proprietários, reduzir a morosidade dos processos de despejo e incentivar a colocação de mais imóveis no mercado. Estes são objetivos legítimos e importantes para o bom funcionamento do mercado de arrendamento. Contudo, uma reforma desta dimensão não pode ser avaliada apenas pela forma como responde às situações de incumprimento. O seu sucesso dependerá sobretudo da capacidade de prevenir essas situações e de garantir que as famílias disponham de condições para manter uma habitação estável, assegurando na prática o direito à habitação. É precisamente nesta dimensão preventiva que as medidas anunciadas suscitam preocupação. A experiência da DEC revela uma alteração significativa nas dificuldades enfrentadas pelas famílias portuguesas. Se durante muitos anos o principal fator de pressão financeira esteve associado ao crédito à habitação, hoje é o custo da habitação, quer com o crédito, quer com o arrendamento, que compromete o equilíbrio dos orçamentos familiares. Em muitos casos, a renda absorve uma parcela tão significativa do rendimento disponível que deixa pouca margem para fazer face a despesas essenciais como alimentação, saúde, energia ou educação. Quando surgem acontecimentos inesperados, por exemplo, a perda de emprego, uma doença uma separação ou ainda o agravamento do custo de vida, muitas famílias deixam de conseguir cumprir os seus compromissos relacionados com a habitação. O incumprimento raramente resulta de uma escolha. Na maioria dos casos, é consequência de uma quebra inesperada da capacidade financeira. Por isso, a ADEC considera que, a par do reforço dos mecanismos de resposta ao incumprimento, esta reforma deve fortalecer igualmente os instrumentos de prevenção, evitar que dificuldades financeiras temporárias conduzam à perda da habitação, deve constituir um dos seus objetivos centrais. Sem mecanismos eficazes de prevenção e de apoio às famílias em situação de fragilidade, existe o risco de um aumento das situações de exclusão habitacional e de vulnerabilidade social. A proteção dos proprietários é indispensável. Muitos dependem das rendas como complemento do seu rendimento e devem dispor de mecanismos eficazes para fazer valer os seus direitos. Contudo, essa proteção não pode traduzir-se na criação de novos obstáculos ao acesso à habitação. O reforço da liberdade contratual relativamente às cauções e às rendas antecipadas merece particular atenção. No mercado marcado pela escassez de oferta e pela reduzida capacidade negocial dos candidatos ao arrendamento, dificilmente existe uma verdadeira igualdade entre as partes. Na prática, muitas famílias poderão sentir-se obrigadas a aceitar condições financeiras particularmente exigentes para não perderem a oportunidade de arrendar uma habitação. Para jovens em início de vida profissional, ou famílias monoparentais ou agregados com menores rendimentos, a existência de vários meses de caução ou de rendas antecipadas pode representar milhares de euros de desembolso imediato, constituindo uma barreira praticamente intransponível ao acesso à habitação. A ADEC, por isso, acompanha já várias famílias que recorrem ao crédito apenas para suportar estes encargos iniciais, agravando ainda mais a sua situação financeira. Mais do que reforçar a confiança no mercado, importa assegurar que estas medidas não dificultam o acesso à habitação para quem já enfrenta maiores dificuldades económicas. A criação do Fundo de Emergência Habitacional constitui, em princípio, uma iniciativa positiva e há muito aguardada. No entanto, continuam por esclarecer aspectos essenciais para avaliar a sua eficácia. Importa conhecer quem poderá beneficiar deste apoio, quais serão os critérios de acesso, qual a dotação financeira disponível e, sobretudo, em que momento o mecanismo será acionado. Um fundo desta natureza só cumprirá plenamente o seu objetivo se permitir uma intervenção atempada antes da situação de incumprimento conduzir à perda da habitação. Se funcionar apenas quando o processo de despejo já estiver em curso, o seu impacto será necessariamente reduzido. Mesmo que permita encontrar uma solução habitacional alternativa, importa assegurar que a família dispõe de condições para suportar de forma sustentável o pagamento da nova renda, pois caso contrário, corre-se o risco e apenas transferir o problema para outra habitação. É igualmente importante perceber se este instrumento se destina a responder a situações temporárias de quebra de rendimentos ou se acabará por compensar dificuldades estruturais resultantes de rendas incomportáveis para muitas famílias. Uma política pública eficaz não deve limitar-se a responder ao incumprimento quando este já ocorreu. Deve criar condições para o prevenir. A confiança no mercado de arrendamento depende da existência de mecanismos que garantam segurança aos proprietários, mas também da capacidade das famílias para assegurarem e assumirem os seus compromissos. A habitação constitui um fator essencial de estabilidade económica, social e familiar, e por isso qualquer reforma do arrendamento deve procurar um equilíbrio entre a proteção dos direitos dos proprietários e e a salvaguarda dos direitos dos inquilinos e das famílias. Reforçar a prevenção, promover mecanismos de apoio eficaz e assegurar um mercado de arrendamento mais acessível são condições essenciais para construir uma política de habitação mais justa, equilibrada e sustentável. A DECO acompanhará atentamente a evolução desta proposta durante o processo legislativo, mantendo o seu compromisso de defender soluções que promovam o mercado de arrendamento equilibrado, transparente e acessível. Já sabe que, se tiver dúvidas sobre esta matéria ou outras relacionadas com os seus direitos enquanto consumidor, pode contactar a DECO através do número 266-744-564.
0: 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Final deste bloco informativo, com a previsão do estado do tempo. Nesta quarta-feira, 12 de agosto, vamos ter céu pouco nublado ao limpo, apresentando períodos de maior nubosidade no litoral a norte do Cabo Raso até meio da manhã e, a partir do fim da tarde, ainda vento em geral fraco, pequena subida da temperatura, em especial no interior. Temperaturas que poderão atingir máximas de 37 graus em Beja, 39 em Évora, 37 em Porto Alegre, 28 em Sines.
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12: Nesta terça-feira foi dia de descanso na Volta a Portugal para os corredores profissionais. No entanto, cerca de 1 milhão de jovens e de menos jovens ciclodesportistas participaram na Grandíssima, ou no dia de descanso da Volta Habitual, ou à Volta, que este ano teve o nome de Grandíssima, numa organização do antigo vencedor da Volta a Portugal, Manuel Zeferino, em acordo com a Federação Portuguesa de Ciclismo, acabou por levar muitos, mas mesmo muitos participantes a Santa Maria da Feira, para além de inúmeros familiares, e foi um grande dia de ciclismo para amadores. Na parte profissional houve paragem e José Soares, o nosso habitual comentador, faz-nos uma retrospectiva daquilo que foi a primeira semana da Volta e antevê também a segunda semana da Portuguesa.
13: Foi uma primeira semana em que penso que as coisas correram muito bem. Nas 13 etapas tivemos de facto sprints, mas etapas muito movimentadas, muita animação. Depois tivemos ontem a Torre com um grande festival da equipa Anicolor. Hoje já não foi tanto assim e de qualquer modo fica talvez uma nota fundamental. O apoio extraordinário que foi sentido ao longo destes quilómetros todos, desta primeira parte da Volta, a Rui Oliveira. É de facto impressionante como o público nesta competição que se chama Volta a Portugal aplaude e incentiva os corredores portugueses. E o Rui Oliveira, sabemo-lo, está está a viver uma experiência extraordinária, única na sua carreira, está a correr aqui no seu país, está a sentir que é o herói das pessoas que estão à beira da estrada. Mas se tivesse sido camisola amarela em outra grande prova, na volta ao Algarve, na volta ao Alentejo, no Troféu Joaquim Agostinho, no JN, seja onde for, não havia esta grande, é uma espécie de obsessão positiva, neste caso, do público português, para saber nesta corrida quem é o melhor português e por intransigentemente apoiar os portugueses nesta tentativa de ganhar e a volta a Portugal. O Rui já esteve de amarelo, evidentemente que ele está afastado, nós sabíamos desde a primeira hora da luta pela classificação geral individual final, mas ainda tem e vai tentar com certeza depois da manhã o possível para ganhar uma etapa na volta a Portugal. Temos aqui dois pontos muito altos, evidentemente, a etapa do Gerês e a etapa da Senhora da Graça, mas as outras temos também que contar com elas. Digamos, a mais acessível será seguramente a etapa a seguir ao descanso entre Santa Maria da Feira e o Peso da Régua, mas depois a chegada à Faf é sempre a chegada à Faf, e eu julgo que para domingo está marcada uma etapa que pode ficar na história da volta a Portugal, porque tem um traçado verdadeiramente entusiasmante na parte final. Vai subir os Aliados três vezes. Eu acho que num local de eleição para o desporto português e para o ciclismo português pode ser um final da apoteose para a volta a Portugal e, quem sabe, levar ainda a incerteza sobre o vencedor até ao risco de chegada.
12: Em termos de equipas, hoje apresentamos a equipa do Óbidos Cycling Team. Micael Isidoro dá corpo àquilo que é o projeto da região oeste.
14: Micael Isidoro, o homem do Óbidos Cycling, qual é a história desta equipa e qual é o projeto?
15: Bom dia, a história começou há 4 anos atrás, quando eu terminei a minha carreira e disse que gostava de tentar ajudar o ciclismo, nomeadamente porque na altura existiam poucas equipas de sub-23, acho que era importante termos mais uma equipa e também na região onde eu não sou natural, da região oeste, praticamente não tínhamos equipas e assim foi. Terminei a carreira, montámos uma equipa de miúdos sub-23, mas sempre com a ambição de também de querer ajudar o ciclismo português. E neste sentido era realmente proporcionar experiências internacionais e dar-lhes contacto para que eles pudessem ganhar cada vez mais motivação e poder ter outro caminho, porque no passado a gente sabe que os principais talentos vão sempre através de outras estruturas e porque não acreditar que uma equipa portuguesa também podia fazer esse caminho. Então foi o caminho que começámos a fazer. O primeiro ano fizemos algumas corridas internacionais, o segundo, o terceiro, e depois existiu a oportunidade também ao quarto ano, devido ao calendário que nós temos internacional, do Passa Continental ser mais fácil para abrir também certas competições. E basicamente até aqui foi assim o que aconteceu, e o futuro, pronto, queremos continuar com esta linha, queremos melhorar mais.
14: Está garantido o projeto?
15: Eu penso que sim, pelo menos já trabalhamos com essa motivação e pronto, o objetivo realmente é continuar a crescer, a continuar a levar também o nome de Óbidos e do grupo Roll Sun Life e também de Portugal, como vamos agora também já no mês de dezembro estar na volta à Arménia, que é a primeira edição. Temos a volta à Lombardia, que é uma das corridas mais importantes também do mundo sub-23 já ainda este ano. Ainda temos algumas corridas dentro da nossa linha que vamos continuar a fazer até o final da temporada.
14: Uma etapa em que quase que é coroada de ouro, mas depois um acidente no final, mas muitos quilómetros, quase 180 quilómetros de uma fuga, a camisola de Óbidos ali a aparecer.
15: Sim, foi um dia que saiu como planeámos, às vezes as coisas não saem, saiu completamente aquilo que pretendíamos, mas infelizmente para o Gonçalo, trabalhou muito e era um prémio também para ele, acabou por ter um pouco de azar e não viu coroado o esforço que fez. Provavelmente não ganhava, mas ia estar ali se calhar provavelmente nos 10, e era um grande prémio para ele e para a equipa.
12: A Volta a Portugal regressa esta quarta-feira à estrada, com uma partida de Santa Maria da Feira, a ligação ao Alto Douro Vinhateiro, a pé da Régua. Uma etapa que tem partida às 13 horas e 40 minutos, no Europarque Santa Maria da Feira, terá duas contagens do prémio da montanha, uma no Pedurido ao quilómetro 44.1 da terceira categoria e outra ao quilómetro 61 na Touroqueira de segunda categoria. Sprints bonificados em Castelo de Paiva, Simfãs e São Nicolau e a chegada, que não acontecia desde 1998 no Pés da Régua, cerca das 16h49 na Avenida da Galiza. Ruben Pereira, o diretor desportivo da Unicolor Campicarne, considera que vencer com Alexis Guerin ou com Artem Nish, o que interessa é a equipa vencer mais uma Volta a Portugal.
16: Tudo pode acontecer e nós temos de ter muita calma, porque isto é uma corrida de ciclismo, não é um fator em que eu possa controlar no carro. Há muitas partes decisivas da corrida. Acho que aqui o Arten é um corredor muito humilde. Ontem provou que respeitou a posição do Guerin na frente. O Guerin também provou este ano trabalhar para o Arten. Tem uma boa entreagem os dois. São dois colegas de equipa. O Arten não precisa de ganhar a Volta a Portugal para mostrar o valor dele. Já ganhou duas. É um corredor com palmarés incrível, tanto se chegar a Volta a Portugal. Por isso, certamente irá ficar satisfeito se o colega ganhar. Mas acredito que o Arten, até chegar aos aliados, vai dar que falar. Para mim, fico satisfeito se a Nicolas Campicarne ganhar. Isso para mim é satisfeito. Não estou aqui para bater recordes. Se o Arten estiver a um objetivo dele, não é o meu. Para mim, o que importa é ganhar a Nicolas.
12: Resta saber se Artem Nish consegue a terceira vitória consecutiva, igual a Joaquim Agostinho e David Blanco, ou se Alexis Guerin consegue a sua primeira vitória na portuguesa. Relativamente à classificação geral à partida para esta etapa, Alexis Guerin é líder, o seu companheiro de equipa Artem Nish está a 1 minuto e 12, Tiago Antunes de Fapela 1:52, quarto é José Fernandes da GI Grupo Holding Simões de Oliveirense 2:04, quinto Adrià Pericaz, o AE Team Emirates XRG 2:26, Emanuel Duarte é sexto, Crédito Bom Leal e Minos Marques Cara 2:28, depois a 2:49 na sétima posição Pedro Silva, da Feira dos Faz Boa Vista, Joaquim Murguial Dai, o Basco da Euskatel, Euskado está a 2:53, nono Fábio Costa, Feira dos Faz Boa Vista a 3 minutos e fecha o top 10, outro corredor basco, Tchomin Juaristi, Euskaltel, Euskadi a 3 minutos e 3. A Nicolor Campicarne lidera por equipas, Daniel Cávia, Burgos, Berpelet, BH lidera a geral por pontos, camisola laranja, a camisola azul da montanha, Oscar Rota, Feira dos Faz Boa Vista e a geral do Juventude, camisola branca, Adrià Pericaz, o corredor espanhol da UAE Team Emirates XRG. Uma etapa que, sendo difícil, não se acredita que haja mudança de camisola amarela. Lembrar, e em termos da partida de Santa Maria da Feira, que naturais de Santa Maria da Feira são Sousa Cardoso, venceu a Volta a Portugal em 60, Mário Silva em 61, Joaquim Andrade em 69,

0: De festa em Santa Maria da Feira.
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26: boa tarde, FM. É quarta-feira, a semana vai a meio, mas a energia é a mesma. Em 90FM ou online, em www.radiovidigueira.pt, deixe-se ficar na nossa companhia, na companhia da Rádio Vidigueira. Como sempre, temos muitas notícias e também muitas músicas para partilhar consigo. Até já!

Marilhas regressam neste ano de 2026 à cidade de Beja. É a 18ª edição deste festival, a grande festa da palavra contada. Palavras Andarilhas, a não perder no Jardim Público de Beja, de 28 a 30 de agosto.

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A concentração militar de Vidigueira já tem data marcada. Este ano realiza-se nos dias 28, 29 e 30 de agosto. É a 26ª concentração militar de Vidigueira, que decorre neste ano de 2026. O programa será anunciado brevemente. Fique atento.

De 21 a 24 de agosto realiza-se em Serpa a festa em honra de São Luís e Santíssimo Sacramento. No primeiro dia, 21 de agosto, sexta-feira, destaque para a animação musical a cargo de Los Romeros, às 22h. Segue-se depois Catedral Music, às 23h30, e ainda DJ Diego Miranda e DJ Luigi. No dia 22 de agosto, sábado, o destaque musical vai para a atuação de Nuno Ribeiro, às 22h. Segue-se a atuação dos quarta série à meia-noite, e a noite termina com DJ Sunlight e DJ Reis a partir das 3 horas da manhã. No domingo 23 de agosto há cortejo etnográfico marcado para as 18 horas. Ainda antes disso há missa solene às 10h30 nesse domingo de manhã. Mas voltando aos festejos da tarde e o que tem a ver com a animação musical, atuam às 22h30 os Alentons. Segue-se à meia-noite o fogo de artifício e à uma da manhã, os Atua vão animar o final da noite. Fábio Lagarto vai proporcionar também um momento de baile às 3 da manhã e às 4h30 é a vez do DJ Duda. No último dia, 24 de agosto, segunda-feira, há missa em honra de São Luís e Santíssimo Sacramento, seguida depois da procissão e às 20 horas há fogo de artifício do fim da festa. Mas ainda não fica por aí. Zé Amaro atua às 22h30 e a partir da meia-noite e 30 é a vez de Ruben Felipe e Mário Pica. We'll be right back.

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1: Світлова.
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0: sua filha. Como um bom português, não recuse ao Dona Inês. Um beijinho também para si.
1: Ó Dona Inês, veja lá, ele é um rapaz.
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5: 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São 2 horas. 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

A Feira Anual de Cuba aproxima-se da 100ª edição, mas até lá, muitos serão os expositores que todos os anos mostram os melhores produtos que são produzidos no Concelho de Cuba, naquele que é o evento que recebe várias dezenas de milhares de pessoas, num dos maiores eventos da região alentejana. Todos os anos são muitos os artistas de várias atividades culturais que mostram o seu trabalho na Feira Anual de Cuba, sejam essas artes a música, o canto alentejano ou a tauromaquia. Para os mais novos, as diversões ou a animação de rua chama muitos habitantes locais e turistas de concelhos vizinhos. Conhece brevemente o programa da Feira Anual de Cuba de 2026, mas toma já nota na tua agenda dos dias 3, 4, 5, 6 e 7 de setembro.

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1: Buba Espinho vai atuar numa das salas maiores de espetáculo do país. Vai ser já no próximo ano 2027 que o cantor Begense vai atuar no Mel Arena. Esteja atento e compre já o seu bilhete, porque certamente vai esgotar.

10 Jovem 2026 já tem data marcada. Vai decorrer nos dias 18 e 19 de setembro. A programação será anunciada brevemente pelo município de Beja.

quarta edição do Beja Jazz já está marcada. Vai ter lugar nos dias 3, 4, 5 e 6 de setembro e vai decorrer no Clube Unesco. Fique atento à programação.

0: Destinos Cruzados está a chegar ao fim por hoje, mas pedimos-lhe que nos continue a fazer companhia. A rádio ligada, o dia a acontecer, como sempre, nós, deste lado, consigo. A Rádio Vidigueira é a banda sonora do seu dia-a-dia. Amanhã estamos de regresso. Boa tarde. Fique bem na companhia da Rádio
1: Vidigueira. O tempo passa a correr e já estamos de saída da primeira hora de Destinos Cruzados.
0: Voltamos já a seguir. Haverá mais música e mais notícias. Até já.

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6: 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São 3 horas. 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

0: Boa tarde, seja bem-vindo a esta síntese informativa das 15 horas. Deixamos os títulos que vão marcando a jornada informativa. Nesta quarta-feira, a GNR deteve dois suspeitos poucas horas após um furto e apreenderam estupefacientes em Beja. A Amcal lançou a Liga Vitrum 26, estrada municipal 521, que liga Selmes ao IP2, está condicionada devido à requalificação. O Orçamento Participativo de Moura tem acessibilidades como tema. Hoje há eclipse do Sol. Mas há cuidados que deve ter. Vidigueira assinala hoje o Dia Internacional da Juventude nas piscinas municipais. A autarca de Vidigueira esteve ontem no encerramento da International Youth Conference em Évora. São destaques para desenvolver às 17 no Bloco Informativo.
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1: Quatro minutos depois das 15, boa tarde. Vamos dar início ao programa de hoje, A Sua Música. Hoje é quarta-feira, dia 12 de agosto do ano de 2026. Eu, Maria José Mota, vou ficar consigo até bem perto das 17. Aguardamos a sua participação através do 284-437-001. Vamos passar agora sim à primeira participação de hoje. Estou sim, boa tarde.
5: Boa tarde, Maria José.
1: Olá, boa tarde. Senhor Fernando.

0: E que demora?
1: Demora. Senhor Fernando, vamos dizer a frase?
0: Nova técnica para ver se eu vejo quando ela faz peça vai para a fronteira.
1: E a música que vamos ouvir?
0: É a Tony Carreira.
2: Vamos passar agora sim.
1: E a música?
0: Eu,
1: a dedicatória
0: para a administrativa da APPACDM, para o Hilário, para o Fernando Inverno e para o Natal Rica.
1: Tudo, obrigada. Boa tarde, até amanhã.
0: Até amanhã.

0: Muito bem, vamos passar ao próximo pedido. Muito boa tarde.
1: Muito boa tarde, fala Ana Reis de Moura.
0: Dona Ana de Moura, Ana. Vamos dizer a frase, Dona Ana.
1: Nova técnica, azulejos e pavimentos diretos de fábrica no Rosal da Fronteira.
0: A música que vamos ouvir.
1: Vamos ouvir o Zé Praia, ninguém gosta mais da noite do que eu.
0: E a dedicatória?
1: A dedicatória é um beijinho para vocês aí todos, para a Leonor, para a Lica, para a Dona Manuela Matinho, o marido, para a Madalena, para a Isabel Pica e para todas as pessoas que gostam de ouvir a rádio. Um beijinho para todos e até amanhã, se Deus quiser.
0: Obrigada. Boa tarde, até amanhã. Tudo bom, Dona Ana?

0: Passamos ao próximo pedido. Muito boa tarde.
1: Pode, boa tarde, está boa.
0: Olá, boa tarde, senhora.
1: Cá estamos outra
0: Senhor
1: vez.
0: Senhor Francisco, cá estamos, mais um dia.
1: Pois.
0: Vamos dizer a frase?
1: Nova técnica, grande variedade de pavimentos e azulejos, é um jogo à fronteira.
0: A música que vamos ouvir, qual é?
1: A música é uma cantiga de amor. É suave, como você diz.
0: Sim.
1: Só não, é boa mesmo.
0: A dedicatória?
1: A dedicatória à sua família, para todos aqueles participantes e ouvintes que gostam de mim e das minhas músicas. Se eles gostarem de mim, eu sei que gosto deles.
0: Uhum.
1: E é assim a vida, e até amanhã, obrigadinho.
0: Obrigada. Até amanhã, Sr. Francisco. Obrigada. Boa tarde.

0: Passamos ao próximo pedido. Muito boa tarde.
1: Boa tarde, Maria José Tambor.
0: Olá, boa tarde. Boa tarde, dona
1: Angélica de Mourão.
0: Cá estamos mais um dia.
1: Cá estamos.
0: Vamos dizer a frase.
1: Nova técnica, grande variedade de azulejos e pavimentos em Rosal de La Fronteira.
0: Muito bem, a música.
1: Eu gostava de ouvir o Grupo Cruzeiro com a Romaria.
0: E a dedicatória.
1: Especial para si, Maria José, um beijinho grande. Para toda a sua família, com tudo bom. À minha família também toda, os meus filhos, à minhas noras, o meu netinho, ao nosso patrocinador, Manuela Martins, Margarida de Pias, para todos os participantes e ouvintes que estão nesta hora na Rádio Vidigueira, Ana Reis e Isabel Pica, a Ana Bravo e o marido, o Sr. António Limpo na Alemanha e a esposa Nina Dures, para todos que estão nesta hora, os que me dedicam, quando diz que estão bem, dizendo uma boa tarde a todos os participantes. E até amanhã, Maria José, se Deus quiser.
0: Obrigada.
1: Beijinho. Obrigada.
0: Obrigada. Tudo bom. Beijinho para si.

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2: Vamos passar à próxima participação. Bem, aguardamos nova ligação da nossa ouvinte Ana, que hoje estava a ligar de Beja. Aguardamos a sua participação através do 284-437-001.
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2: Vamos passar à próxima participação. Muito boa tarde.
3: Olá, boa tarde, amiga Maria Zé, como está?
2: Olá, sim, boa tarde. Boa tarde, dona Cidália.
3: Cidália de Moura, como está?
2: Vamos dizer a frase. Está tudo bem? Tudo,
3: tudo bem. Não, tem a grande variedade de azulejos e pavimentos no Rosal de La Frontera.
2: Muito bem, e a música?
3: Vamos ouvir Maria Lisboa, tem fé em Deus.
2: A dedicatória.
3: A dedicatória vai ser para a minha família que está no estrangeiro, porque encontro alguns, porque estão para vir outros. Para todos os imigrantes, nossos bombeiros de Moura e de todo ao lado, com muita força para eles, para você e para a sua família toda, e para os amigos todos que estiverem a ouvir o Rádio Vidigueira e para todos os participantes. Pronto, e até eu fiquei com a minha mãe.
2: Obrigada.
3: Beijinho e até amanhã.
2: Até amanhã. Tudo bom. Tchau.

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2: Vamos passar à próxima participação. Muito boa tarde.
3: Boa tarde.
2: Boa tarde. Estou a falar com...
3: com a Ana.
2: A Ana, que está a ligar-nos de...
3: de Beja.
2: Beja. Ana, vamos dizer a frase.
3: Nova técnica, azulejos e pavimentos, Arrozal La Frontera.
2: E a música que vamos ouvir?
3: O...
2: Canto Moço.
3: Canto Moço.
2: Sim.
3: Para dedicar a Maria Arminda.
2: Sim.
3: O companheiro dela. O meu mano. Aos meus sobrinhos. Principalmente ao meu marido, que não o tenho para mim.
2: Obrigada, boa tarde. Boa tarde, Ana. Até amanhã. Tá.

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2: Vamos passar à próxima participação. Muito boa tarde.
3: Muito boa tarde, Paulo João Arracajelos, dia do Pinto.
2: Olá, boa tarde, Sr. João. Vamos dizer a frase.
3: Ora, vamos a isso. Nova técnica, grande variedade de azulejos e pavimentos, é resolve lá a fronteira.
2: E a música que vamos ouvir?
3: Ora, vamos ficar com os Modern Talks, com uma à sua escolha.
2: A dedicatória.
3: Dedicatória para mulheres, filhos e netos, para hoje vai para Brinco, para o Júlio Estevão, para o Manuel Pacão, para o Humberto e para todos os outros pessoal que se encontra lá no Agro em Brinco. E uma boa tarde para todos e até amanhã, se Deus quiser.
2: Obrigada. Até amanhã. Obrigada. Boa tarde.

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2: Estamos ao próximo pedido. Muito boa tarde.
3: Boa tarde, Maria José. Maria de Jesus Rangagelos da Depinto.
2: Olá, boa tarde, Maria de Jesus. Vamos dizer a frase.
3: Nova Técnica, grande variedade de azulejos e pavimentos em Arrozal de La Frontera.
2: As música, a música que vamos ouvir.
3: Vamos ouvir as Mondadeiras, a versão de Miguel Azevedo, com as vozes do Rancho Coral de Medas Novas, ou Era Uma Vez Valente.
2: A dedicatória.
3: A marido, família, amigos, todos os participantes e ouvintes e toda a equipa da rádio, com a participação de uma

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2: Chegamos ao final da primeira hora, vamos para o sinal horário às 16. Estou de volta logo a seguir. Boa tarde e até já.

0: 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São 4 horas. 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

0: Boa tarde, vamos dar início à segunda hora de hoje da sua música. A partir deste momento, aguardamos a sua participação. Vamos para já passar ao próximo pedido e o primeiro desta segunda hora. Muito boa tarde.
1: Boa tarde, Ana Margarida.
0: Olá, boa tarde, Ana Margarida. Vamos dizer a frase.
1: Nova técnica, a Luísa e Parimento, a Fonteira.
0: A música que vamos ouvir?
1: Florinha da Rua.
0: A dedicatória?
1: A da Rica, a da Minga, da Francisca Caldeira e Maria Helena, e Romira e Maria Guerreira, e para o meu filho, para a minha filha, para a minha neta, para o meu neto, e para o meu marido e para o meu genro, e para você, para ser o meu filho.
0: Obrigada.
1: Até amanhã.
0: Obrigada. Até amanhã. Um beijinho para si. Até amanhã. Vamos escutar Florinha da Rua, este tema do Sol do Torral.

0: Acabamos de escutar o sol do Torrão com esta florinha de rua. Este espaço conta com o exclusivo de Nova Técnica e vamos finalizar esta edição de hoje devido a um problema que nos é alheio, por isso teremos mesmo que terminar as participações em direto nesta hora. Vamos continuar com a publicidade, a música da sua preferência até às 17. Boa tarde e até à próxima.
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São 5 horas. 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

0: Boa tarde. O Comando Territorial de Beja da GNR deteve ontem dois indivíduos, um homem e uma mulher, ambos de nacionalidade portuguesa, com 43 e 44 anos de idade, respectivamente, suspeitos da prática de um crime de furto em estabelecimento de restauração e bebidas na localidade de São Matias, no concelho de Beja. Segundo revelou a GNR em comunicado, na sequência de uma denúncia relativa a um furto ocorrido num estabelecimento de restauração e bebidas, os militares da Guarda deslocaram-se ao local, onde apuraram que tinha sido subtraída uma máquina de brindes, bem como cerca de 8 euros em numerário que se encontravam no interior da mesma. No seguimento das diligências policiais desenvolvidas, que incluíram ações de pesquisa, recolho de informação e investigação, foi possível localizar os suspeitos numa bomba de combustível no concelho de Beja, tendo os mesmos sido detidos poucas horas após a ocorrência. Durante esta ação policial, segundo a GNR, e após uma revista ao interior da viatura em que os suspeitos se faziam transportar, foi possível apreender 725 euros em numerário, um frasco com líquido destinado a ser utilizado em LSD, 50 doses de selos de LSD, 39 brindes furtados do interior da máquina, uma máquina de brindes, uma viatura, dois telemóveis, um tablet, uma balança de precisão com resíduos de produto estupefaciente e diverso material para condicionamento do produto estupefaciente. Os detidos foram constituídos arguídos e sujeitos à medida de coação do termo de identidade e residência, tendo os factos sido remetidos ao Tribunal Judicial de Beja. A ação contou com o apoio da Polícia de Segurança Pública do Comando Distrital de Beja. A AMCAL, a Associação de Municípios do Alentejo Central, lançou no mês de julho a iniciativa Liga Vitrum 26, o vidro une gerações, para aumentar a reciclagem de vidro no território. Segundo revelou a AMCAL, cofinanciada pela Sociedade Ponte Verde, no âmbito do programa Rede Recicla Mais, a campanha representa um investimento de 30 mil euros, permitindo a realização de ações de comunicação e sensibilização em todo o território da AMCAL. Através deste projeto, a Associação de Municípios vai promover ações no âmbito da separação e reciclagem de vidro, em parceria com as universidades séniores dos 5 concelhos da área de abrangência, transformando uma causa ambiental num projeto de mobilização comunitária e intergeracional. A associação pretende, até final de 2026, recolher seletivamente e enviar para reciclagem 700 toneladas de embalagens de vidro. A campanha inclui visitas aos 253 estabelecimentos do canal Horeca, existentes no território, com a meta de garantir uma adesão mínima de 80% destes, promovendo desta forma a separação e recolha seletiva do vidro. A Associação Intermunicipal visa ainda promover a recolha seletiva de embalagens de vidro nos 5 principais eventos realizados no território da AMCAL, bem como mobilizar a totalidade dos alunos que integram as universidades géneros existentes no território para uma campanha de comunicação com forte presença nas redes sociais. Está também previsto a promoção da adesão e a mobilização dos cidadãos através de contactos porta a porta. No final da campanha será feita também a classificação dos concelhos, com base na taxa de crescimento de vidro recolhido face a 2025, sendo atribuído um incentivo financeiro às universidades séniores em funcionamento. Em 2025, segundo a AMCAL, a Liga Vitrum permitiu a recolha de 645 toneladas de embalagens de vidro. A Estrada Municipal 521, que liga Selmes ao IP2, está condicionada. Segundo anunciou a Câmara Municipal de Vidigueira, no âmbito dos trabalhos de empreitada de requalificação da Estrada Municipal 521, haverá condicionamentos ao trânsito nesta via nos próximos dias, nomeadamente com recurso à circulação alternada e eventuais reduções temporárias de velocidade. A intervenção, segundo o município vidigueirense, inclui o saneamento de zonas degradadas, fresagem, reperfilamento do pavimento com mistura bituminosa, pintura horizontal e limpeza de bermas. A autarquia solicita a todos os condutores a máxima atenção e respeito pela sinalização temporária instalada no local, garantindo a segurança dos trabalhadores e dos próprios utilizadores da via, e agradece a compreensão de todos pelos incómodos causados. Em declarações à Rádio Vidigueira, o presidente da Câmara Municipal de Vidigueira, Ricardo Bonito, afirma que esta intervenção reveste-se da maior importância.
1: Ao longo dos últimos meses, temos realizado uma série de intervenções, com alguma preocupação também naquilo que são as redes de estradas do nosso concelho, incluindo também os caminhos vicinais, com limpeza de bermas e valetas, e de facto chegou o momento de dar uma nova vida àquilo que é a estrada municipal 521, que liga Selmes ao IP2. Um projeto que durante muitos anos esteve na gaveta, mas de facto o que importam são os atos, e é isso que entendemos. Estamos aqui para construir um futuro novo, um futuro melhor, e de facto esta estrada resume-se ou reveste-se de maior importância naquilo que é a ligação do nosso concelho também à capital distrito. Esta intervenção vai passar principalmente por aquilo que são o saneamento das zonas degradadas, no repavimento também da via com uma mistura bituminosa, para além depois daquilo que será a pintura horizontal, e mais algum esforço também naquilo que é as bermas, de forma a que esta reparação no futuro possa ter alguma continuidade e que possa dar a maior segurança a todos aqueles que transitam naquela via. De facto, é uma aposta deste executivo dar maior condição de segurança e maior capacidade de circulação a todos aqueles que têm que utilizar as estradas do nosso concelho. Sabemos que não é aquela obra que talvez a estrada precisasse, um tapete completamente novo, mas de facto é a obra que vai garantir condições de segurança, porque de facto que é isso que importa. Teremos no futuro também no nosso concelho outras obras desta envergadura, mas como sabem os orçamentos dos municípios também estão um pouco limitados àquilo que é as despesas do dia-a-dia, e vamos fazendo de acordo com aquilo que é possível fazer, sempre com maior transparência e maior coerência naquilo que é também a condução dos dinheiros públicos.
0: O Presidente da Câmara Municipal de Vidigar, Ricardo Bonito, e esta requalificação da estrada municipal é 521, bem como algumas acessibilidades também municipais. E acessibilidades é precisamente o tema do orçamento participativo do município de Moura para 2026. Segundo avançou a Câmara Municipal de Moura em nota de imprensa, o orçamento participativo é um instrumento de democracia participativa que permite aos cidadãos influenciar diretamente a forma como são aplicadas verbas do orçamento municipal, dando oportunidade aos munícipes de apresentar propostas e posteriormente votar naquelas que considerem mais relevantes para a sua comunidade. Para este ano de 2026, o orçamento participativo contará com uma dotação total de 30 mil euros, sendo que cada proposta apresentada não poderá ultrapassar o valor de 10 mil euros. Podem participar todos os cidadãos com idade igual ou superior a 16 anos, que comprovadamente sejam naturais, residam, estudem ou trabalhem no concelho de Moura. A participação pode ser feita a título individual ou em representação de grupos informais, estabelecimentos de ensino ou associações. As propostas poderão ser submetidas online entre 17 de agosto e 18 de setembro e presencialmente através da entrega do formulário de candidatura nas assembleias participativas a decorrer entre 14 e 18 de setembro. As explicações são de Álvaro Azedo, o Presidente da Câmara Municipal de Moura.
2: O Orçamento Participativo de Moura é um projeto consolidado e o Conselho tem dado, em termos comunitários, boa resposta a este nosso desafio anual. Este ano, o tema das acessibilidades foi uma proposta, um desafio de uma das crianças que participou no dia da presidência, pelo que abraçámos desde logo este desafio para que a comunidade no seu todo possa também desafiar a Câmara Municipal de Moura para esta realidade, que é uma realidade que vamos tentando, acima de tudo, respeitar, fazendo com que todos se sintam devidamente integrados no seio desta imensa família que é o Conselho de Moura. Entre os dias 17 de agosto e 18 de setembro, deverão ser carregadas, portanto, na plataforma específica, as propostas para o projeto deste ano. Portanto, aconselho a que tomem maior atenção e comecem desde logo a trabalhar nos vossos projetos. Ou então também o podem fazer presencialmente, de forma a que ninguém fique à margem do Orçamento Participativo 2026. Dizer que todos os cidadãos podem participar, a partir dos 16 anos têm todas as condições para serem parte do nosso Orçamento Participativo. Têm que ser naturais ou que residam, de facto, ou estudem e trabalhem no nosso concelho, portanto têm que ser pessoas devidamente integradas na nossa comunidade. E este orçamento participativo tem a particularidade de podermos fazer propostas ou a nível individual ou então em representação de grupos informais, de cidadãos, estabelecimentos de ensino, associações e outras entidades que representem a nossa comunidade. De modo que o desafio que nós vos lançamos é que, mais uma vez, abracem este desafio e que o orçamento participativo 2026 seja tão bem sucedido como nas outras edições.
0: O Presidente da Câmara Municipal de Moura, Álvaro Azedo, e este orçamento participativo que tem as acessibilidades como tema. Portugal assiste esta quarta-feira ao eclipse total do Sol. O eclipse será parcial, variando a percentagem de ocultação do Sol entre os 92% e os 99% no continente e entre os 74% e 77% nas regiões autónomas dos Açores e da Madeira. No distrito de Beja, o Sol ficará oculto em cerca de 94% no momento da máxima ocultação, proporcionando uma oportunidade especial de observação. Apenas em Bragança, no Parque do Montezinho, o fenómeno vai ser visível a 100% e durante 26 segundos. O eclipse total do Sol, fenómeno raro, acontece quando a Terra, a Lua e o Sol estão perfeitamente alinhados e a Lua oculta completamente o disco solar por alguns momentos, tornando visível no céu o efeito de anel de diamante. Ora, segundo a Direção-Geral de Saúde, o eclipse tem início previsto às 18h37, terminando às 20h27, estando a máxima ocultação do Sol prevista para as 19h30. Contudo, a observação do eclipse solar exige cuidados específicos, segundo alerta a Direção-Geral da Saúde. Nunca olhar diretamente para o Sol sem a proteção adequada, mesmo durante as diferentes fases do fenómeno. Para uma observação segura, deverão ser utilizados exclusivamente óculos próprios para eclipses solares certificados de acordo com a norma ISO 123122 e com marcação CE, normalmente disponíveis em farmácias e lojas ópticas. Óculos de sol comuns, radiografias, vidros fumados, lentes ou outro tipo de material improvisado não são seguros e poderão mesmo provocar lesões oculares. A Direção-Geral de Saúde recomenda ainda cuidados acrescidos com as crianças. Bebés e crianças pequenas não deverão olhar diretamente para o sol, mesmo com óculos para o eclipse. As restantes deverão utilizar proteção certificada e estar sempre acompanhadas por um adulto. O Complexo das Piscinas Municipais Carlos Góis, em Vidigueira, acolhe esta quarta-feira as comemorações do Dia Internacional da Juventude. Segundo avançou a Câmara Municipal de Vidigueira, ao longo do dia de hoje vão haver várias atividades, como slide, aquabol, arco e flecha, bubble football e insufláveis, numa tarde e noite, com animação. O dia vai ter entradas gratuitas. A música começa às 19 horas com o DJ 7 e continua pela noite dentro, às 22 horas, com a dupla de DJs KX Connections. E hoje, quarta-feira, é dia da Deco. Helena Zagallo, da Delegação Regional do Alentejo, traz-nos um novo tema em defesa dos consumidores.
3: No espaço de informação ao consumidor de hoje, falamos sobre a reforma do mercado de arrendamento. Esta reforma, anunciada pelo Governo, pretende responder a desafios reais, reforçar a confiança dos proprietários, reduzir a morosidade dos processos de despejo e incentivar a colocação de mais imóveis no mercado. Estes são objetivos legítimos e importantes para o bom funcionamento do mercado de arrendamento. Contudo, uma reforma desta dimensão não pode ser avaliada apenas pela forma como responde às situações de incumprimento. O seu sucesso dependerá sobretudo da capacidade de prevenir essas situações e de garantir que as famílias disponham de condições para manter uma habitação estável, assegurando na prática o direito à habitação. É precisamente nesta dimensão preventiva que as medidas anunciadas suscitam preocupação. A experiência da DEC revela uma alteração significativa nas dificuldades enfrentadas pelas famílias portuguesas. Se durante muitos anos o principal fator de pressão financeira esteve associado ao crédito à habitação, hoje é o custo da habitação, quer com o crédito, quer com o arrendamento, que compromete o equilíbrio dos orçamentos familiares. Em muitos casos, a renda absorve uma parcela tão significativa do rendimento disponível que deixa pouca margem para fazer face a despesas essenciais como alimentação, saúde, energia ou educação. Quando surgem acontecimentos inesperados, por exemplo, a perda de emprego, uma doença ou uma separação ou ainda o agravamento do custo de vida, muitas famílias deixam de conseguir cumprir os seus compromissos relacionados com a habitação. O incumprimento raramente resulta de uma escolha. Na maioria dos casos, é consequência de uma quebra inesperada da capacidade financeira. Por isso, a ADEC considera que, a par do reforço dos mecanismos de resposta ao incumprimento, esta reforma deve fortalecer igualmente os instrumentos de prevenção, evitar que dificuldades financeiras temporárias conduzam à perda da habitação, deve constituir um dos seus objetivos centrais. Sem mecanismos eficazes de prevenção e de apoio às famílias em situação de fragilidade, existe o risco de um aumento das situações de exclusão habitacional e de vulnerabilidade social. A proteção dos proprietários é indispensável, muitos dependem das rendas como complemento do seu rendimento e devem dispor de mecanismos eficazes para fazer valer os seus direitos. Contudo, essa proteção não pode traduzir-se na criação de novos obstáculos ao acesso à habitação. O reforço da liberdade contratual relativamente às cauções e às rendas antecipadas merece particular atenção. No mercado marcado pela escassez da oferta e pela reduzida capacidade negocial dos candidatos ao arrendamento, dificilmente existe uma verdadeira igualdade entre as partes. Na prática, muitas famílias poderão sentir-se obrigadas a aceitar condições financeiras particularmente exigentes para não perderem a oportunidade de arrendar uma habitação. Para jovens em início de vida profissional ou famílias monoparentais ou agregados com menores rendimentos, a existência de vários meses de caução ou de rendas antecipadas pode representar milhares de euros de desembolso imediato, constituindo uma barreira praticamente intransponível ao acesso à habitação. A ADEC, por isso, acompanha já várias famílias que recorrem ao crédito apenas para suportar estes encargos iniciais, agravando ainda mais a sua situação financeira. Mais do que reforçar a confiança no mercado, importa assegurar que estas medidas não dificultam o acesso à habitação para quem já enfrenta maiores dificuldades económicas. A criação de um fundo de emergência habitacional constitui, em princípio, uma iniciativa positiva e há muito aguardada. No entanto, continuam por esclarecer aspectos essenciais para avaliar a sua eficácia. Importa conhecer quem poderá beneficiar deste apoio, quais serão os critérios de acesso, qual a dotação financeira disponível e, sobretudo, em que momento o mecanismo será acionado. Um fundo desta natureza só cumprirá plenamente o seu objetivo se permitir uma intervenção atempada antes da situação de incumprimento conduzir à perda da habitação. Se funcionar apenas quando o processo de despejo já estiver em curso, o seu impacto será necessariamente reduzido. Mesmo que permita encontrar uma solução habitacional alternativa, importa assegurar que a família dispõe de condições para suportar de forma sustentável o pagamento da nova renda, pois caso contrário corre-se o risco de apenas transferir o problema para outra habitação. É igualmente importante perceber se este instrumento se destina a responder a situações temporárias de quebra de rendimentos ou se acabará por compensar dificuldades estruturais resultantes de rendas incomportáveis para muitas famílias. Uma política pública eficaz não deve limitar-se a responder ao incumprimento quando este já ocorreu. Deve criar condições para o prevenir. A confiança no mercado de arrendamento depende da existência de mecanismos que garantam segurança aos proprietários, mas também da capacidade das famílias para assegurarem e assumirem os seus compromissos. A habitação constitui um fator essencial de estabilidade económica, social e familiar, e por isso qualquer reforma do arrendamento deve procurar um equilíbrio entre a proteção dos direitos dos proprietários e a salvaguarda dos direitos dos inquilinos e das famílias. Reforçar a prevenção, promover mecanismos de apoio eficaz e assegurar um mercado de arrendamento mais acessível são condições essenciais para construir uma política de habitação mais justa, equilibrada e sustentável. A DECO acompanhará atentamente a evolução desta proposta durante o processo legislativo, mantendo o seu compromisso de defender soluções que promovam um mercado de arrendamento equilibrado, transparente e acessível. Já sabe que, se tiver dúvidas sobre esta matéria ou outras relacionadas com os seus direitos enquanto consumidor, pode contactar a DECO através do número 266-744-564.
0: Helena Zagallo, da Delegação Regional do Alentejo da DECO, com a rúbrica à quarta-feira em defesa dos consumidores. Pode ver também em podcast em www.radioviticara.pt. Final deste bloco informativo, com a previsão do estado do tempo para amanhã, quinta-feira, o Instituto Português do Mar e da Atmosfera prevê céu pouco nublado ao limpo, apresentando períodos de maior nubosidade no litoral oeste até ao meio da manhã e podendo a nubosidade persistir em alguns locais a norte do Cabo Raso, vento em geral fraco do quadrante norte, tornando-se fraco a moderado do quadrante oeste a partir da tarde, por vezes forte na faixa costeira ocidental a sul do Cabo da Roca e nas serras do litoral centro, neblina ou nevoeiro matinal em alguns locais, em especial no litoral oeste, uma pequena subida da temperatura no Algarve. Temperaturas que poderão atingir a máximas de 38 graus em Beja, 39 em Évora, 37 em Porto Alegre, 28 em Sines.
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1: Ninguém gosta de ser criticado, principalmente quando as críticas se transformam em duros ataques pessoais. Infelizmente, nem sempre podemos evitar estas situações, mas devemos aprender a lidar com elas sem que as mesmas nos afetem em excesso. A empatia é um poderoso antídoto contra a raiva. Não podemos ter raiva de alguém quando compreendemos como essa pessoa se está a sentir. Por isso, da próxima vez que alguém o criticar, tente colocar-se no seu lugar, ainda que essa pessoa não seja capaz de se colocar no seu. Assim, verá que é possível que se trate de alguém que ainda não evoluiu emocionalmente, de alguém que ainda guarda muita amargura e ressentimento. Desta forma, perceberá que não vale a pena aborrecer-se pelas palavras ditas com raiva. O que os outros pensam sobre si é a realidade deles, não a sua realidade. Tais pessoas estão a julgá-lo segundo os seus próprios valores, as suas experiências e critérios. Se tivessem caminhado com os seus sapatos, andado pelos mesmos caminhos que você andou, é bem provável que pensassem de uma forma diferente. Pense nisto e seja feliz.

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4: 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São 6 horas. 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
4: 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São 7 horas. 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

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São 8 horas. 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

0: O Comando Territorial de Beja da GNR deteve ontem dois indivíduos, um homem e uma mulher, ambos de nacionalidade portuguesa, com 43 e 44 anos de idade, respectivamente, suspeitos da prática de um crime de furto em estabelecimento de restauração e bebidas na localidade de São Matias, no concelho de Beja. Segundo revelou a GNR em comunicado, na sequência de uma denúncia relativa a um furto ocorrido num estabelecimento de restauração e bebidas, os militares da guarda deslocaram-se ao local, onde apuraram que tinha sido subtraída uma máquina de brindes, bem como cerca de 8 euros em numerário que se encontravam no interior da mesma. No seguimento das diligências policiais desenvolvidas, que incluíram ações de pesquisa, recolho de informação e investigação, foi possível localizar os suspeitos numa bomba de combustível no concelho de Beja, tendo os mesmos sido detidos poucas horas após a ocorrência. Durante esta ação policial, segundo a GNR, e após uma revista ao interior da viatura em que os suspeitos se faziam transportar, foi possível apreender 725 euros em numerário, um frasco com líquido destinado a ser utilizado em LSD, 50 doses selos de LSD, 39 brindes furtados no interior da máquina, uma máquina de brindes, uma viatura, dois telemóveis, um tablet, uma balança de precisão com resíduos de produto estupefaciente e diverso material para acondicionamento do produto estupefaciente. Os detidos foram constituídos arguídos e sujeitos à medida de coação do termo de identidade e residência, tendo os factos sido remetidos ao Tribunal Judicial de Beja. A ação contou com o apoio da Polícia de Segurança Pública do Comando Distrital de Beja. A AMCAL, a Associação de Municípios do Alentejo Central, lançou no mês de julho a iniciativa Liga Vitrum 26, o vidro une gerações, para aumentar a reciclagem de vidro no território. Segundo revelou a AMCAL, cofinanciada pela Sociedade Ponte Verde, no âmbito do programa Rede Recicla Mais, a campanha representa um investimento de 30 mil euros, permitindo a realização de ações de comunicação e sensibilização em todo o território da AMCAL. Através deste projeto, a Associação de Municípios vai promover ações no âmbito da separação e reciclagem de vidro, em parceria com as universidades séniores dos 5 concelhos da área de abrangência, transformando uma causa ambiental num projeto de mobilização comunitária e intergeracional. A associação pretende, até final de 2026, recolher seletivamente e enviar para reciclagem 700 toneladas de embalagens de vidro. A campanha inclui visitas aos 253 estabelecimentos do canal Horeca, existentes no território, com a meta de garantir uma adesão mínima de 80% destes, promovendo desta forma a separação e recolha seletiva do vidro. A Associação Intermunicipal visa ainda promover a recolha seletiva de embalagens de vidro nos 5 principais eventos realizados no território da AMCAL, bem como mobilizar a totalidade dos alunos que integram as universidades séniores existentes no território para uma campanha de comunicação com forte presença nas redes sociais. Está também previsto a promoção da adesão e a mobilização dos cidadãos através de contactos porta a porta. No final da campanha será feita também a classificação dos concelhos, com base na taxa de crescimento de vidro recolhido face a 2025, sendo atribuído um incentivo financeiro às universidades séniores em funcionamento. Em 2025, segundo a AMCAL, a Liga Vitrum permitiu a recolha de 645 toneladas de embalagens de vidro. A Estrada Municipal 521, que liga Selmes ao IP2, está condicionada. Segundo anunciou a Câmara Municipal de Vidigueira, no âmbito dos trabalhos de empreitada de requalificação da Estrada Municipal 521, haverá condicionamentos ao trânsito nesta via nos próximos dias, nomeadamente com recurso à circulação alternada e eventuais reduções temporárias de velocidade. A intervenção, segundo o município vidigueirense, inclui o saneamento de zonas degradadas, fresagem, reperfilamento do pavimento com mistura bituminosa, pintura horizontal e limpeza de bermas. A autarquia solicita a todos os condutores a máxima atenção e respeito pela sinalização temporária instalada no local, garantindo a segurança dos trabalhadores e dos próprios utilizadores da via, e agradece a compreensão de todos pelos incómodos causados. Em declarações à Rádio Vidigueira, o presidente da Câmara Municipal de Vidigueira, Ricardo Bonito, afirma que esta intervenção reveste-se da maior importância.
1: Ao longo dos últimos meses, temos realizado uma série de intervenções, com alguma preocupação também naquilo que são as redes de estradas do nosso concelho, incluindo também os caminhos vicinais, com limpeza de bermas e valetas, e de facto chegou o momento de dar uma nova vida àquilo que é a estrada municipal 521, que liga Selmes ao IP2. Um projeto que durante muitos anos esteve na gaveta, mas de facto o que importam são os atos, e é isso que entendemos. Estamos aqui para construir um futuro novo, um futuro melhor, e de facto esta estrada resume-se ou reveste-se de maior importância naquilo que é a ligação do nosso concelho também à capital do distrito. Esta intervenção vai passar principalmente por aquilo que são o saneamento das zonas degradadas, no repavimento também da via com uma mistura bituminosa, para além depois daquilo que será a pintura horizontal, e mais algum reforço também naquilo que é herber, mas de forma a que esta reparação no futuro possa ter alguma continuidade e possa dar a maior segurança a todos aqueles que transitam naquela via. De facto, é uma aposta deste executivo dar maior condição de segurança e maior capacidade de circulação a todos aqueles que têm que utilizar as estradas do nosso concelho. Sabemos que não é aquela obra que talvez a estrada precisasse, um tapete completamente novo, mas de facto é a obra que vai garantir condições de segurança, porque de facto que é isso que importa. Teremos no futuro também no nosso concelho outras obras desta envergadura, mas como sabe os orçamentos dos municípios também estão um pouco limitados àquilo que é as despesas do dia-a-dia, e vamos fazendo de acordo com aquilo que é possível fazer, sempre com maior transparência e maior coerência naquilo que é também a condução dos dinheiros públicos.
0: O Presidente da Câmara Municipal de Vidigar, Ricardo Bonito, e esta requalificação da estrada municipal 521, bem como algumas acessibilidades também municipais. E acessibilidades é precisamente o tema do orçamento participativo do município de Moura para 2026. Segundo avançou a Câmara Municipal de Moura em nota de imprensa, o orçamento participativo é um instrumento de democracia participativa que permite aos cidadãos influenciar diretamente a forma como são aplicadas as verbas do orçamento municipal, dando oportunidade aos munícipes de apresentar propostas e posteriormente votar naquelas que considerem mais relevantes para a sua comunidade. Para este ano de 2026, o orçamento participativo contará com uma dotação total de 30 mil euros, sendo que cada proposta apresentada não poderá ultrapassar o valor de 10 mil euros. Podem participar todos os cidadãos com idade igual ou superior a 16 anos, que comprovadamente sejam naturais, residam, estudem ou trabalhem no concelho de Moura. A participação pode ser feita a título individual ou em representação de grupos informais, estabelecimentos de ensino ou associações. As propostas poderão ser submetidas online entre 17 de agosto e 18 de setembro e presencialmente através da entrega do formulário de candidatura nas assembleias participativas a decorrer entre 14 e 18 de setembro. As explicações são de Álvaro Azedo, o Presidente da Câmara Municipal de Moura.
2: O Orçamento Participativo de Moura é um projeto consolidado e o Conselho tem dado, em termos comunitários, boa resposta a este nosso desafio anual. Este ano, o tema das acessibilidades foi uma proposta, um desafio de uma das crianças que participou no Dia da Presidência, pelo que abraçámos desde logo este desafio para que a comunidade no seu todo possa também desafiar a Câmara Municipal de Moura para esta realidade, que é uma realidade que vamos tentando, acima de tudo, respeitar, fazendo com que todos se sintam devidamente integrados no seio desta imensa família que é o Conselho de Moura. Entre os dias 17 de agosto e 18 de setembro, deverão ser carregadas, portanto, na plataforma específica, as propostas para o projeto deste ano. Portanto, aconselho a que tomem maior atenção e comecem desde logo a trabalhar nos vossos projetos, ou então também o podem fazer presencialmente, de forma a que ninguém fique à margem do Orçamento Participativo 2026. Dizer que todos os cidadãos podem participar, a partir dos 16 anos têm todas as condições para serem parte do nosso Orçamento Participativo, têm que ser naturais ou que residam de facto ou estudem e trabalhem no nosso concelho, portanto têm que ser pessoas devidamente integradas na nossa comunidade. E este orçamento participativo tem a particularidade de podermos fazer propostas ou a nível individual ou então em representação de grupos informais de cidadãos, estabelecimentos de ensino, associações e outras entidades que representem a nossa comunidade. De modo que o desafio que nós vos lançamos é que mais uma vez abracem este desafio e que o Orçamento Participativo 2026 seja tão bem sucedido como nas outras edições.
0: O Presidente da Câmara Municipal de Moura, Álvaro Azedo, e este Orçamento Participativo que tem as acessibilidades como tema. Portugal assiste esta quarta-feira ao eclipse total do Sol. O eclipse será parcial, variando a percentagem de ocultação do Sol entre os 92% e os 99% no continente e entre os 74% e 77% nas regiões autónomas dos Açores e da Madeira. No distrito de Beja, o Sol ficará oculto em cerca de 94% no momento da máxima ocultação, proporcionando uma oportunidade especial de observação. Apenas em Bragança, no Parque do Montecinho, o fenómeno vai ser visível a 100% e durante 26 segundos. O eclipse total do Sol, fenómeno raro, acontece quando a Terra, a Lua e o Sol estão perfeitamente alinhados e a Lua oculta completamente o disco solar por alguns momentos, tornando visível no céu o efeito de anel de diamante. Ora, segundo a Direção-Geral de Saúde, o eclipse tem início previsto às 18h37, terminando às 20h27, estando a máxima ocultação do Sol prevista para as 19h30. Contudo, a observação do eclipse solar exige cuidados específicos, segundo alerta a Direção-Geral da Saúde. Nunca olhar diretamente para o Sol sem a proteção adequada, mesmo durante as diferentes fases do fenómeno. Para uma observação segura, deverão ser utilizados exclusivamente óculos próprios para eclipses solares certificados de acordo com a norma ISO 123122 e com marcação CE, normalmente disponíveis em farmácias e lojas ópticas. Óculos de sol comuns, radiografias, vidros fumados, lentes ou outro tipo de material improvisado não são seguros e poderão mesmo provocar lesões oculares. A Direção-Geral de Saúde recomenda ainda cuidados acrescidos com as crianças. Bebés e crianças pequenas não deverão olhar diretamente para o sol, mesmo com óculos para o eclipse. As restantes deverão utilizar proteção certificada e estar sempre acompanhadas por um adulto. O Complexo das Piscinas Municipais Carlos Góis, em Vidigueira, acolhe esta quarta-feira as comemorações do Dia Internacional da Juventude. Segundo avançou a Câmara Municipal de Vidigueira, ao longo do dia de hoje vão haver várias atividades, como slide, aquabol, arco e flecha, bubble football e insufláveis, numa tarde e noite com animação. O dia vai ter entradas gratuitas. A música começa às 19 horas com o DJ 7 e continua pela noite dentro, às 22 horas, com a dupla de DJs KX Connections. E hoje, quarta-feira, é dia da Deco. Helena Zagallo, da Delegação Regional do Alentejo, traz-nos um novo tema em defesa dos consumidores.
3: No espaço de informação ao consumidor de hoje, falamos sobre a reforma do mercado de arrendamento. Esta reforma, anunciada pelo Governo, pretende responder a desafios reais, reforçar a confiança dos proprietários, reduzir a morosidade dos processos de despejo e incentivar a colocação de mais imóveis no mercado. Estes são objetivos legítimos e importantes para o bom funcionamento do mercado de arrendamento. Contudo, uma reforma desta dimensão não pode ser avaliada apenas pela forma como responde às situações de incumprimento. O seu sucesso dependerá sobretudo da capacidade de prevenir essas situações e de garantir que as famílias disponham de condições para manter uma habitação estável, assegurando na prática o direito à habitação. É precisamente nesta dimensão preventiva que as medidas anunciadas suscitam preocupação. A experiência da DEC revela uma alteração significativa nas dificuldades enfrentadas pelas famílias portuguesas. Se durante muitos anos o principal fator de pressão financeira esteve associado ao crédito à habitação, hoje é o custo da habitação, quer com o crédito, quer com o arrendamento, que compromete o equilíbrio dos orçamentos familiares. Em muitos casos, a renda absorve uma parcela tão significativa do rendimento disponível que deixa pouca margem para fazer face a despesas essenciais como alimentação, saúde, energia ou educação. Quando surgem acontecimentos inesperados, por exemplo, a perda de emprego, uma doença uma separação ou ainda o agravamento do custo de vida, muitas famílias deixam de conseguir cumprir os seus compromissos relacionados com a habitação. O incumprimento raramente resulta de uma escolha. Na maioria dos casos, é consequência de uma quebra inesperada da capacidade financeira. Por isso, a ADEC considera que, a par do reforço dos mecanismos de resposta ao incumprimento, esta reforma deve fortalecer igualmente os instrumentos de prevenção, evitar que dificuldades financeiras temporárias conduzam à perda da habitação, deve constituir um dos seus objetivos centrais. Sem mecanismos eficazes de prevenção e de apoio às famílias em situação de fragilidade, existe o risco de um aumento das situações de exclusão habitacional e de vulnerabilidade social. A proteção dos proprietários é indispensável. Muitos dependem das rendas como complemento do seu rendimento e devem dispor de mecanismos eficazes para fazer valer os seus direitos. Contudo, essa proteção não pode traduzir-se na criação de novos obstáculos ao acesso à habitação. O reforço da liberdade contratual relativamente às cauções e às rendas antecipadas merece particular atenção. No mercado marcado pela escassez da oferta e pela reduzida capacidade negocial dos candidatos ao arrendamento, dificilmente existe uma verdadeira igualdade entre as partes. Na prática, muitas famílias poderão sentir-se obrigadas a aceitar condições financeiras particularmente exigentes para não perderem a oportunidade de arrendar uma habitação. Para jovens em início de vida profissional ou famílias monoparentais ou agregados com menores rendimentos, a existência de vários meses de caução ou de rendas antecipadas pode representar milhares de euros de desembolso imediato, constituindo uma barreira praticamente intransponível ao acesso à habitação. A ADEC, por isso, acompanha já várias famílias que recorrem ao crédito apenas para suportar estes encargos iniciais, agravando ainda mais a sua situação financeira. Mais do que reforçar a confiança no mercado, importa assegurar que estas medidas não dificultam o acesso à habitação para quem já enfrenta maiores dificuldades económicas. A criação do Fundo de Emergência Habitacional constitui, em princípio, uma iniciativa positiva e há muito aguardada. No entanto, continuam por esclarecer aspectos essenciais para avaliar a sua eficácia. Importa conhecer quem poderá beneficiar deste apoio, quais serão os critérios de acesso, qual a dotação financeira disponível e, sobretudo, em que momento o mecanismo será acionado. Um fundo desta natureza só cumprirá plenamente o seu objetivo se permitir uma intervenção atempada antes da situação de incumprimento conduzir à perda da habitação. Se funcionar apenas quando o processo de despejo já estiver em curso, o seu impacto será necessariamente reduzido. Mesmo que permita encontrar uma solução habitacional alternativa, importa assegurar que a família dispõe de condições para suportar de forma sustentável o pagamento da nova renda, pois caso contrário corre-se o risco de apenas transferir o problema para outra habitação. É igualmente importante perceber se este instrumento se destina a responder a situações temporárias de quebra de rendimentos ou se acabará por compensar dificuldades estruturais resultantes de rendas incomportáveis para muitas famílias. Uma política pública eficaz não deve limitar-se a responder ao incumprimento quando este já ocorreu. Deve criar condições para o prevenir. A confiança no mercado de arrendamento depende da existência de mecanismos que garantam segurança aos proprietários, mas também da capacidade das famílias para assegurarem e assumirem os seus compromissos. A habitação constitui um fator essencial de estabilidade económica, social e familiar, e por isso qualquer reforma do arrendamento deve procurar um equilíbrio entre a proteção dos direitos dos proprietários e a salvaguarda dos direitos dos inquilinos e das famílias. Reforçar a prevenção, promover mecanismos de apoio eficaz e assegurar um mercado de arrendamento mais acessível são condições essenciais para construir uma política de habitação mais justa, equilibrada e sustentável. A DECO acompanhará atentamente a evolução desta proposta durante o processo legislativo, mantendo o seu compromisso de defender soluções que promovam o mercado de arrendamento equilibrado, transparente e acessível. Já sabe que, se tiver dúvidas sobre esta matéria ou outras relacionadas com os seus direitos enquanto consumidor, pode contactar a DECO através do número 266-744-564.
0: Helena Zagallo, da Delegação Regional do Alentejo da DECO, com a rúbrica à quarta-feira em defesa dos consumidores. Pode ver também em podcast em www.radiovidigueira.pt. Final deste bloco informativo, com a previsão do estado do tempo para amanhã, quinta-feira, o Instituto Português do Mar e da Atmosfera prevê céu pouco nublado ou limpo, apresentando períodos de maior nublosidade no litoral oeste até ao meio da manhã e podendo a nublosidade persistir em alguns locais a norte do Cabo Raso. Vento em geral fraco do quadrante norte, tornando-se fraco e moderado do quadrante oeste a partir da tarde, por vezes forte na faixa costeira ocidental a sul do Cabo da Roca e nas serras do litoral centro. Neblina ou nevoeiro matinal em alguns locais, em especial no litoral oeste, uma pequena subida da temperatura no Algarve. Temperaturas que poderão atingir a máximas de 38 graus em Beja, 39 em Évora, 37 em Porto Alegre, 28 em Sines.
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3: 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São 10 horas. 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

0: O Comando Territorial de Beja da GNR deteve ontem dois indivíduos, um homem e uma mulher, ambos de nacionalidade portuguesa, com 43 e 44 anos de idade, respectivamente, suspeitos da prática de um crime de furto em estabelecimento de restauração e bebidas na localidade de São Matias, no concelho de Beja. Segundo revelou a GNR em comunicado, na sequência de uma denúncia relativa a um furto ocorrido num estabelecimento de restauração e bebidas, os militares da guarda deslocaram-se ao local, onde apuraram que tinha sido subtraída uma máquina de brindes, bem como cerca de 8 euros em numerário que se encontravam no interior da mesma. No seguimento das diligências policiais envolvidas, que incluíram ações de pesquisa, recolho de informação e investigação, foi possível localizar os suspeitos numa bomba de combustível no concelho de Beja, tendo os mesmos sido detidos poucas horas após a ocorrência. Durante esta ação policial, segundo a GNR, e após uma revista ao interior da viatura em que os suspeitos se faziam transportar, foi possível apreender 725 euros em numerário, um frasco com líquido destinado a ser utilizado em LSD, 50 doses de selos de LSD, 39 brindes furtados do interior da máquina, uma máquina de brindes, uma viatura, dois telemóveis, um tablet, uma balança de precisão com resíduos de produto estupefaciente e diverso material para condicionamento do produto estupefaciente. Os detidos foram constituídos arguídos e sujeitos à medida de coação de termo de identidade e residência, tendo os factos sido remetidos ao Tribunal Judicial de Beja. A ação contou com o apoio da Polícia de Segurança Pública do Comando Distrital de Beja. A AMCAL, a Associação de Municípios do Alentejo Central, lançou no mês de julho a iniciativa Liga Vitrum 26, o vidro une gerações, para aumentar a reciclagem de vidro no território. Segundo revelou a AMCAL, cofinanciada pela Sociedade Ponte Verde, no âmbito do programa Rede Recicla Mais, a campanha representa um investimento de 30 mil euros, permitindo a realização de ações de comunicação e sensibilização em todo o território da AMCAL. Através deste projeto, a Associação de Municípios vai promover ações no âmbito da separação e reciclagem de vidro, em parceria com as universidades séniores dos 5 concelhos da área de abrangência, transformando uma causa ambiental num projeto de mobilização comunitária e intergeracional. A Associação pretende, até final de 2026, recolher seletivamente e enviar para reciclagem 700 toneladas de embalagens de vidro. A campanha inclui visitas aos 253 estabelecimentos do canal Horeca, existentes no território, com a meta de garantir uma adesão mínima de 80% destes, promovendo desta forma a separação e recolha seletiva do vidro. A Associação Intermunicipal visa ainda promover a recolha seletiva de embalagens de vidro nos 5 principais eventos realizados no território da AMCAL, bem como mobilizar a totalidade dos alunos que integram as universidades séniores existentes no território para uma campanha de comunicação com forte presença nas redes sociais. Está também previsto a promoção da adesão e a mobilização dos cidadãos através de contactos porta a porta. No final da campanha será feita também a classificação dos concelhos, com base na taxa de crescimento de vidro recolhido face a 2025, sendo atribuído um incentivo financeiro às universidades séniores em funcionamento. Em 2025, segundo a AMCAL, a Liga Vitrum permitiu a recolha de 645 toneladas de embalagens de vidro. A Estrada Municipal 521, que liga Selmes ao IP2, está condicionada. Segundo anunciou a Câmara Municipal de Vidigueira, no âmbito dos trabalhos de empreitada de requalificação da Estrada Municipal 521, haverá condicionamentos ao trânsito nesta via nos próximos dias, nomeadamente com recurso à circulação alternada e eventuais reduções temporárias de velocidade. A intervenção, segundo o município vidigueirense, inclui o saneamento de zonas degradadas, fresagem, reperfilamento do pavimento com mistura bituminosa, pintura horizontal e limpeza de bermas. A autarquia solicita a todos os condutores a máxima atenção e respeito pela sinalização temporária instalada no local, garantindo a segurança dos trabalhadores e dos próprios utilizadores da via, e agradece a compreensão de todos pelos incómodos causados. Em declarações à Rádio Vidigueira, o presidente da Câmara Municipal de Vidigueira, Ricardo Bonito, afirma que esta intervenção reveste-se da maior importância.
1: Ao longo dos últimos meses, temos realizado uma série de intervenções, com alguma preocupação também naquilo que são as redes de estradas do nosso concelho, incluindo também os caminhos vicinais, com limpeza de bermas e valetas, e de facto chegou o momento de dar uma nova vida àquilo que é a estrada municipal 521, que liga Selmes ao IP2. Um projeto que durante muitos anos esteve na gaveta, mas de facto o que importam são os atos, e é isso que entendemos. Estamos aqui para construir um futuro novo, um futuro melhor, e de facto esta estrada resume-se ou reveste-se de maior importância naquilo que é a ligação do nosso concelho também à capital distrito. Esta intervenção vai passar principalmente por aquilo que são o saneamento das zonas degradadas, no repavimento também da via com uma mistura bituminosa, para além depois daquilo que será a pintura horizontal, e mais algum reforço também naquilo que é as bermas, de forma a que esta reparação no futuro possa ter alguma continuidade e que possa dar a maior segurança a todos aqueles que transitam naquela via. De facto, é uma aposta deste Executivo dar maior condição de segurança e maior capacidade de circulação a todos aqueles que têm que utilizar as estradas do nosso concelho. Sabemos que não é aquela obra que talvez a estrada precisasse, um tapete completamente novo, mas de facto é a obra que vai garantir condições de segurança, porque de facto que é isso que importa. Teremos no futuro também no nosso concelho outras obras desta envergadura, mas como sabem os orçamentos dos municípios também estão um pouco limitados àquilo que é as despesas do dia-a-dia, e vamos fazendo de acordo com aquilo que é possível fazer, sempre com maior transparência e maior coerência naquilo que é também a condução dos dinheiros públicos.
0: O Presidente da Câmara Municipal de Vidigar, Ricardo Bonito, e esta requalificação da estrada municipal 521, bem como algumas acessibilidades também municipais. E acessibilidades é precisamente o tema do orçamento participativo do município de Moura para 2026. Segundo avançou a Câmara Municipal de Moura em nota de imprensa, o orçamento participativo é um instrumento de democracia participativa que permite aos cidadãos influenciar diretamente a forma como são aplicadas as verbas do orçamento municipal, dando oportunidade aos munícipes de apresentar propostas e posteriormente votar naquelas que considerem mais relevantes para a sua comunidade. Para este ano de 2026, o orçamento participativo contará com uma dotação total de 30 mil euros, sendo que cada proposta apresentada não poderá ultrapassar o valor de 10 mil euros. Podem participar todos os cidadãos com idade igual ou superior a 16 anos, que comprovadamente sejam naturais, residam, estudem ou trabalhem no concelho de Moura. A participação pode ser feita a título individual ou em representação de grupos informais, estabelecimentos de ensino ou associações. As propostas poderão ser submetidas online entre 17 de agosto e 18 de setembro e presencialmente através da entrega do formulário de candidatura nas assembleias participativas a decorrer entre 14 e 18 de setembro. As explicações são de Álvaro Azedo, o Presidente da Câmara Municipal de Moura.
2: O Orçamento Participativo de Moura é um projeto consolidado e o Conselho tem dado, em termos comunitários, boa resposta a este nosso desafio anual. Este ano, o tema das acessibilidades foi uma proposta, um desafio de uma das crianças que participou no dia da presidência, pelo que abraçámos desde logo este desafio para que a comunidade no seu todo possa também desafiar a Câmara Municipal de Moura para esta realidade, que é uma realidade que vamos tentando, acima de tudo, respeitar, fazendo com que todos se sintam devidamente integrados no seio desta imensa família que é o Conselho de Moura. Entre os dias 17 de agosto e 18 de setembro, deverão ser carregadas, portanto, na plataforma específica, as propostas para o projeto deste ano. Portanto, aconselho a que tomem maior atenção e comecem desde logo a trabalhar nos vossos projetos, ou então também o podem fazer presencialmente, de forma a que ninguém fique à margem do Orçamento Participativo 2026. Dizer que todos os cidadãos podem participar, a partir dos 16 anos têm todas as condições para serem parte do nosso Orçamento Participativo, têm que ser naturais ou que residam, de facto, ou estudem e trabalhem no nosso concelho, portanto têm que ser pessoas devidamente integradas na nossa comunidade, e este orçamento participativo tem a particularidade de podermos fazer propostas ou a nível individual ou então em representação de grupos informais de cidadãos, estabelecimentos de ensino, associações e outras entidades que representem a nossa comunidade. De modo que o desafio que nós vos lançamos é que mais uma vez abracem este desafio e que o Orçamento Participativo 2026 seja tão bem sucedido como nas outras edições.
0: O Presidente da Câmara Municipal de Moura, Álvaro Azedo, e este Orçamento Participativo que tem as acessibilidades como tema. Portugal assiste esta quarta-feira ao eclipse total do Sol. O eclipse será parcial, variando a percentagem de ocultação do Sol entre os 92% e os 99% no continente e entre os 74% e 77% nas regiões autónomas dos Açores e da Madeira. No distrito de Beja, o Sol ficará oculto em cerca de 94% no momento da máxima ocultação, proporcionando uma oportunidade especial de observação. Apenas em Bragança, no Parque do Montezinho, o fenómeno vai ser visível a 100% e durante 26 segundos. O eclipse total do Sol, fenómeno raro, acontece quando a Terra, a Lua e o Sol estão perfeitamente alinhados e a Lua oculta completamente o disco solar por alguns momentos, tornando visível no céu o efeito de anel de diamante. Ora, segundo a Direção-Geral de Saúde, o eclipse tem início previsto às 18h37, terminando às 20h27, estando a máxima ocultação do Sol prevista para as 19h30. Contudo, a observação do eclipse solar exige cuidados específicos, segundo alerta a Direção-Geral da Saúde. Nunca olhar diretamente para o Sol sem a proteção adequada, mesmo durante as diferentes fases do fenómeno. Para uma observação segura, deverão ser utilizados exclusivamente óculos próprios para eclipses solares certificados de acordo com a norma ISO 123122 e com marcação CE, normalmente disponíveis em farmácias e lojas ópticas. Óculos de sol comuns, radiografias, vidros fumados, lentes ou outro tipo de material improvisado não são seguros e poderão mesmo provocar lesões oculares. A Direção-Geral de Saúde recomenda ainda cuidados acrescidos com as crianças. Bebés e crianças pequenas não deverão olhar diretamente para o sol, mesmo com óculos para o eclipse. As restantes deverão utilizar proteção certificada e estar sempre acompanhadas por um adulto. O Complexo das Piscinas Municipais Carlos Góis, em Vidigueira, acolhe esta quarta-feira as comemorações do Dia Internacional da Juventude. Segundo avançou a Câmara Municipal de Vidigueira, ao longo do dia de hoje vão haver várias atividades, como slide, aquabol, arco e flecha, bubble football e insufláveis, numa tarde e noite com animação. O dia vai ter entradas gratuitas. A música começa às 19 horas com o DJ 7 e continua pela noite dentro, às 22 horas, com a dupla de DJs KX Connections. E hoje, quarta-feira, é dia da DECO. Helena Zagallo, da Delegação Regional do Alentejo, traz-nos um novo tema em defesa dos consumidores.
3: No espaço de informação ao consumidor de hoje, falamos sobre a reforma do mercado de arrendamento. Esta reforma, anunciada pelo Governo, pretende responder a desafios reais, reforçar a confiança dos proprietários, reduzir a morosidade dos processos de despejo e incentivar a colocação de mais imóveis no mercado. Estes são objetivos legítimos e importantes para o bom funcionamento do mercado de arrendamento. Contudo, uma reforma desta dimensão não pode ser avaliada apenas pela forma como responde às situações de incumprimento. O seu sucesso dependerá sobretudo da capacidade de prevenir essas situações e de garantir que as famílias disponham de condições para manter uma habitação estável, assegurando na prática o direito à habitação. É precisamente nesta dimensão preventiva que as medidas anunciadas suscitam preocupação. A experiência da DEC revela uma alteração significativa nas dificuldades enfrentadas pelas famílias portuguesas. Se durante muitos anos o principal fator de pressão financeira esteve associado ao crédito à habitação, hoje é o custo da habitação, quer com o crédito, quer com o arrendamento, que compromete o equilíbrio dos orçamentos familiares. Em muitos casos, a renda absorve uma parcela tão significativa do rendimento disponível que deixa pouca margem para fazer face a despesas essenciais como alimentação, saúde, energia ou educação. Quando surgem acontecimentos inesperados, por exemplo, a perda de emprego, uma doença ou uma separação ou ainda o agravamento do custo de vida, muitas famílias deixam de conseguir cumprir os seus compromissos relacionados com a habitação. O incumprimento raramente resulta de uma escolha. Na maioria dos casos, é consequência de uma quebra inesperada da capacidade financeira. Por isso, a ADEC considera que, a par do reforço dos mecanismos de resposta ao incumprimento, esta reforma deve fortalecer igualmente os instrumentos de prevenção, evitar que dificuldades financeiras temporárias conduzam à perda da habitação, deve constituir um dos seus objetivos centrais. Sem mecanismos eficazes de prevenção e de apoio às famílias em situação de fragilidade, existe o risco de um aumento das situações de exclusão habitacional e de vulnerabilidade social. A proteção dos proprietários é indispensável. Muitos dependem das rendas como complemento do seu rendimento e devem dispor de mecanismos eficazes para fazer valer os seus direitos. Contudo, essa proteção não pode traduzir-se na criação de novos obstáculos ao acesso à habitação. O reforço da liberdade contratual relativamente às cauções e às rendas antecipadas merece particular atenção. No mercado marcado pela escassez da oferta e pela reduzida capacidade negocial dos candidatos ao arrendamento, dificilmente existe uma verdadeira igualdade entre as partes. Na prática, muitas famílias poderão sentir-se obrigadas a aceitar condições financeiras particularmente exigentes para não perderem a oportunidade de arrendar uma habitação. Para jovens em início de vida profissional ou famílias monoparentais ou agregados com menores rendimentos, a existência de vários meses de caução ou de rendas antecipadas pode representar milhares de euros de desembolso imediato, constituindo uma barreira praticamente intransponível ao acesso à habitação. A ADEC, por isso, acompanha já várias famílias que recorrem ao crédito apenas para suportar estes encargos iniciais, agravando ainda mais a sua situação financeira. Mais do que reforçar a confiança no mercado, importa assegurar que estas medidas não dificultam o acesso à habitação para quem já enfrenta maiores dificuldades económicas. A criação do Fundo de Emergência Habitacional constitui, em princípio, uma iniciativa positiva e há muito aguardada. No entanto, continuam por esclarecer aspectos essenciais para avaliar a sua eficácia. Importa conhecer quem poderá beneficiar deste apoio, quais serão os critérios de acesso, qual a dotação financeira disponível e, sobretudo, em que momento o mecanismo será acionado. Um fundo desta natureza só cumprirá plenamente o seu objetivo se permitir uma intervenção atempada antes da situação de incumprimento conduzir à perda da habitação. Se funcionar apenas quando o processo de despejo já estiver em curso, o seu impacto será necessariamente reduzido. Mesmo que permita encontrar uma solução habitacional alternativa, importa assegurar que a família dispõe de condições para suportar de forma sustentável o pagamento da nova renda, pois caso contrário corre-se o risco de apenas transferir o problema para outra habitação. É igualmente importante perceber se este instrumento se destina a responder a situações temporárias de quebra de rendimentos ou se acabará por compensar dificuldades estruturais resultantes de rendas incomportáveis para muitas famílias. Uma política pública eficaz não deve limitar-se a responder ao incumprimento quando este já ocorreu. Deve criar condições para o prevenir. A confiança no mercado de arrendamento depende da existência de mecanismos que garantam segurança aos proprietários, mas também da capacidade das famílias para assegurarem e assumirem os seus compromissos. A habitação constitui um fator essencial de estabilidade económica, social e familiar, e por isso qualquer reforma do arrendamento deve procurar um equilíbrio entre a proteção dos direitos dos proprietários e a salvaguarda dos direitos dos inquilinos e das famílias. Reforçar a prevenção, promover mecanismos de apoio eficaz e assegurar um mercado de arrendamento mais acessível são condições essenciais para construir uma política de habitação mais justa, equilibrada e sustentável. A DECO acompanhará atentamente a evolução desta proposta durante o processo legislativo, mantendo o seu compromisso de defender soluções que promovam o mercado de arrendamento equilibrado, transparente e acessível. Já sabe que, se tiver dúvidas sobre esta matéria ou outras relacionadas com os seus direitos enquanto consumidor, pode contactar a DECO através do número 266-744-564.
0: Helena Zagallo, da Delegação Regional do Alentejo da DECO, com a rúbrica à quarta-feira em defesa dos consumidores. Pode ver também em podcast em www.radiovidigueira.pt. Final deste bloco informativo, com a previsão do estado do tempo para amanhã, quinta-feira, o Instituto Português do Mar e da Atmosfera prevê céu pouco nublado ou limpo, apresentando períodos de maior nublosidade no litoral oeste até ao meio da manhã e podendo a nublosidade persistir em alguns locais a norte do Cabo Raso, vento em geral fraco do quadrante norte, tornando-se fraco moderado do quadrante oeste a partir da tarde, por vezes forte na faixa costeira ocidental a sul do Cabo da Roca e nas serras do litoral centro, neblina ou nevoeiro matinal em alguns locais, em especial no litoral oeste, uma pequena subida da temperatura no Algarve. Temperaturas que poderão atingir a máximas de 38 graus em Beja, 39 em Évora, 37 em Porto Alegre, 28 em Sines.
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